0: esquecer.
1: Que som maravilhoso que acabamos de ouvir, hein? Não mude de sintonia não, viu? Não me deixa sozinha. Fica aqui comigo porque já já outros sucessos da sua Oriente FM. Vamos dar uma pausa, mas fica por perto que é rápido, viu? Volta em instantes, ok? Continue ligadaço aqui na Oriente FM.
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0: 21h28.
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2: O Hora Hits está de volta na sua sintonia, meu bem. A música continua sendo a prioridade, hein? Mais um sucesso pra deixar o seu momento ainda mais incrível.

0: primeira frase.
1: Essa música sempre levanta o astral da galera, não é mesmo? Prepare-se, hein? Porque aqui tem muito mais por vir. Espero que tenha gostado, mas tá chegando outra aqui que eu tenho certeza que você

0: uma seleção exclusiva pra você, meu amor. Tá curioso pra saber o que vem por aí? Então fique ligado, porque já já tem muito mais hit top que vai rolar por aqui. Não mude de frequência. Só recarregar as baterias, tomar uma aguinha e eu volto já. Pausa rápida pra uma aguinha, meu bem. Eu retorno com tudo, logo mais aqui na Oriente FM.
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0: 21h52.
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2: Hora Hits retorna com tudo, meu bem. Sou Silvana Grande e vou retomar aquela seleção musical que você ama. Mais um sucesso pra deixar o seu momento ainda mais incrível.

acabou de curtir um som que tá bombando nas paradas, meu bem. Segura essa energia que estamos só começando. Encerramos essa música e já temos outra aqui, ó, prontinha pra você.

0: você vai escutar.
1: No Ora Hits, a variedade musical é nossa marca. Ah, essas músicas, não me deixa sozinha aqui não, viu? Porque tem muito mais depois do intervalo. Fique ligado, logo logo tem outras músicas pra você curtir aqui na programação da Melhor. É Oriente FM com você. Um breve intervalo, meu bem, e já já eu retorno na Oriente FM.
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8: Vinte e duas horas e 16 minutos.
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10: De volta com Hora Hits. ZYN 303, Rádio Oriente FM Leste, 106,5. A música segue como protagonista aqui na frequência. E tem mais música especial chegando por aqui, hein?

fechamos essa sequência com chave de ouro, meu povo. Vamos que vamos, que a música não pode parar. E depois dessa faixa incrível, eu tenho mais surpresa na sequência.

0: música boa que atravessa fronteiras e une as pessoas. Segura essa ansiedade, meu bem. Que eu volto em instantes com mais música boa pra você. Bora fazer uma pausa, mas não sai daí não que é rápido, ok? Não deixa a peteca cair não, viu? Segura essa vibe que eu volto já aqui na Oriente FM.
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3: 22:38.
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0: Hora Hits de volta comigo, Silvana Grande. Eu, Silvana Grande, continuo com uma seleção musical que domina as paradas. E tem mais música especial chegando por aqui, hein?

essa vibe incrível, a gente segue nessa noite aqui com o What a Hits. Mantenha essa vibe, ó, lá no alto, porque o sucesso aqui não para. Depois desse hit que a gente curtiu, bora navegar por novas vibrações.

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0: música linda que acabamos de ouvir, não é mesmo? Fique com a gente, porque depois do intervalo a festa vai continuar com tudo, meu amor. Um momento de pausa, mas a música não para, eu volto já. Pausa rápida pra uma aguinha, meu bem. Eu retorno com tudo, logo mais aqui na Oriente FM.
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0: 23 horas.
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2: O Hora Hits retorna com a sua programação musical. 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Emissora do Grupo Valdir Rocha de Comunicações. Sucesso o tempo todo. Silvana Grande com mais música pra você. E vem aí um grande sucesso pra você curtir.

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pra quem estava precisando de uma energia, de dar um up na vida, essa música foi perfeita, não é mesmo? Seguimos acelerando com mais hits pra você. E com esse ritmo eletrizante, agora vamos explorar outro hit do momento.

0: Hits, a variedade musical é nossa marca. Chega mais pertinho, vai, deixa eu te contar uma coisa. O próximo bloco, meu bem, tá recheado de surpresa pra você. Ai, respira fundo, meu bem, e te prepara que eu volto já com mais novidades, tá bom? Breve pausa e já já outros hits incríveis aqui na Oriente FM.
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0: 23h22.
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0: Hora Hits de volta comigo, Silvana Grande. Silvana Grande com mais música pra você. E vem aí um grande sucesso pra você curtir.
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Essa música sempre levanta o astral da galera, não é mesmo? Seguimos acelerando com mais hits pra você. Essa foi demais, né? Mas calma, que tem outro som top

0: Que música linda que acabamos de ouvir, não é mesmo? Ah, essas músicas. Não me deixa sozinha aqui não, viu? Porque tem muito mais depois do intervalo. Um momento de pausa, mas a música não para. Eu volto já. Logo, logo, mais músicas. Continue ligado aqui na Oriente FM.
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0: 23:45.
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2: O Hora Hits volta à sua programação. Eu sou a Sil e vou trazer muitos sucessos pra todos os gostos. Um sucesso especial chega agora pra você. Aumenta o volume.

E aí, curtiram? Eu amei! Bora mandar suas reações pelo nosso Instagram. Aqui a vibe positiva não tem hora pra acabar. E com esse ritmo eletrizante, agora vamos explorar outro hit do momento.

0: foi a última batida da noite na minha companhia. Até a próxima, galera. Eu, Silvana Grande, é claro, todas as noites trago os melhores hits pra você. Teve muita música boa, bate-papo descontraído. Isso é Hora Hits, meu bem. Agradeço de coração por você fazer parte do Hora Hits. Um beijo e um abraço apertado pra você. E segue a gente lá no nosso Facebook pra mais novidades. Essa foi a Rádio Oriente FM, engajando a sua noite. Até logo!
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Boa noite, irmãos e irmãs. Senhor, fica conosco. Já é tarde, já terminou o dia. Obrigado, Senhor, por tudo que conseguimos fazer hoje, pela nossa família, por quem trabalhamos, pelos nossos amigos e amigas que encontramos. Dá gosto, Senhor, trabalhar convosco na construção de uma humanidade mais feliz e de um mundo mais humano e fraterno. No entanto, Senhor, pedimos perdão por aquilo que poderíamos ter feito e não fizemos. Poderíamos ter dado e exigido um pouco mais de nós. Amanhã, porém, teremos uma nova oportunidade. Procuraremos fazer aquilo que estiver dentro de nossas possibilidades. Esperamos encontrar-vos novamente, amanhã, fortalecidos e fortalecidas com a vossa graça, para realizar os propósitos que hoje renovamos na vossa presença. Amém. Pai nosso que estais no céu, santificado seja o vosso nome. Venha a nós o vosso reino, seja feita a vossa vontade, assim na terra como no céu. O pão nosso de cada dia nos dai hoje, perdoai as nossas ofensas, assim como nós perdoamos a quem nos tem ofendido. E não nos deixeis cair em tentação, mas livrai-nos do mal. Amém. Ave Maria, cheia de graça, o Senhor é convosco. Bendita sois vós entre as mulheres, e bendito é o fruto do vosso ventre, Jesus. Santa Maria, Mãe de Deus, rogai por nós, pecadores, agora e na hora de nossa morte. Amém. Glória ao Pai, ao Filho e ao Espírito Santo, como era no princípio, agora e sempre.

0: Meia-noite e 16 minutos.
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2: Eu sou Edson Costa e vamos juntos curtir muita música e já conto com a sua audiência aqui na sua rádio. Um ótimo dia de quarta-feira a todos os nossos queridos ouvintes.
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2: Este é o Hora Light. Aonde quer que você está muito bem sintonizada. Ou melhor, muito bem acompanhada. Essa é a Rádio Oriente FM. Sintonizem agora porque o Edson Costa chegou com notícias quentinhas e o melhor do cenário musical. Vamos agitar juntos. 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
1: O rendimento médio mensal dos trabalhadores atingiu um recorde no primeiro trimestre desse ano, chegando a R$3.722 no Brasil, segundo a PNAD contínua do IBGE. O aumento foi registrado no Distrito Federal e em 15 estados. No DF, a média chegou a R$6.720, valor 81% acima da média nacional e o maior do país. Enquanto no Maranhão, o rendimento foi de apenas R$2.240. A diferença entre as regiões é explicada, em parte, pela alta concentração de servidores públicos no Distrito Federal, que possuem salários superiores à média da iniciativa privada.
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2: 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Tá chegando mais uma canção que você vai gostar.

0: 106,5, tocando as melhores músicas. O seu, o nosso Hora Light. E fechou mais um blocozinho, daqui a pouco a gente tá de volta.
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2: Meia-noite e 36 minutos.
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0: Oi, demorei não, né? Foi rápido, foi. Então tô de volta aqui pra ficar com vocês aqui na sua. 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
0: Tá chegando mais uma canção que você vai gostar.

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1: Alô, Improta. Na reta final da gravidez do seu segundo filho, revelou que já ganhou 15 quilos. Mas ela já deixou claro, gente, que isso tudo faz parte do processo, viu? Sim, a dançarina Lore Improta, que está à espera do pequeno Levi, seu segundo herdeiro com o gigante Léo Santana, abriu o coração e falou abertamente sobre as transformações no seu corpo. Ela usou as redes sociais, claro, para dividir com os fãs e seguidores essa fase tão especial e, ao mesmo tempo, cheia de mudanças. Imagina só, na reta final da gestação, o corpo passa por uma revolução, né? E a Lore, super transparente, como sempre, não escondeu nada. Ela disse que esses 15 quilos a mais são parte natural de tudo que envolve a gravidez. É a mamãe se preparando para a chegada do Levi, gente. E a gente sabe que cada gestação é única, cada corpo reage de um jeito, mas o importante é a saúde da mamãe e do bebê, não é mesmo?
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0: Meia-noite e 57 minutos.
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2: Chegando mais uma edição, trazendo as melhores músicas. Você curte, participa, fica à vontade. Que legal ter você aqui com a gente, na Rádio Oriente FM.
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2: Mais uma canção chegando e encantando você, ouvinte número 1 da nossa rádio.

Tô chegando, eu sou o Edson Costa, senhoras e senhores, estamos juntos aqui na sua rádio, sejam bem-vindos meninos e meninas, se liguem aí nas redes sociais e participem à vontade.

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1: A SLC Agrícola reportou resultados mais fracos do primeiro trimestre. O lucro líquido da companhia somou 236 milhões no período, uma queda de 53,8%. A receita líquida da SLC Agrícola ficou em 2,27 bilhões, recuo de 2,7% em relação ao mesmo período do ano passado. Já o resultado bruto caiu 12% para 943 milhões de reais.
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2: 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Essa com certeza você já ouviu, mas está ouvindo.

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0: 1:17.
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2: Rapidinho, né? Cheguei rapidinho. Sucesso o tempo todo. As melhores músicas tocam aqui.
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2: Esse aí toca exclusivo aqui pra gente. E toca agora.

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1: O Clube Paulista está avançando em um projeto bastante estratégico, buscando a renovação do contrato com o atacante Memphis Depay. A grande meta do Timão é assegurar a permanência do jogador antes mesmo da próxima Copa. Um prazo que demonstra a urgência e a importância dessa negociação para a equipe. Para viabilizar financeiramente a extensão do vínculo, o Corinthians trabalha em um modelo inovador que prevê a participação de patrocinadores. A ideia é que esses parceiros comerciais ajudem a bancar os custos do novo contrato do atacante, dividindo o investimento e tornando a operação mais sustentável. Memphis Depay, por sua vez, tem demonstrado total disposição em participar das ações e se integrar a esse projeto, o que é um fator crucial para o avanço das conversas. Essa movimentação mostra a intenção do Corinthians em manter peças-chave e fortalecer o elenco para os desafios que virão.
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0: sucesso o tempo todo, com audiência disparada. Ah, então, ó, chegando mais um bloco musical.
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2: Uma hora e 35 minutos.
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0: Olá, e aí, tamo firme e forte, voltando com tudo de novo. Tá na Rádio Oriente FM? Tá na boa.
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0: E mais uma canção chegando pra encantar você que gosta de música de qualidade.

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1: O Partido Novo pressionou o governador Romeu Zema, levando-o a reduzir o tom das críticas direcionadas a Flávio Bolsonaro. A principal preocupação da sigla está na formação dos palanques estaduais para as próximas eleições. Uma avaliação interna do Novo indicou que o ataque inicial de Zema, embora coerente com seu discurso anticorrupção, gerou desgaste significativo em regiões onde o partido tem forte dependência do eleitorado bolsonarista. A medida busca reajustar a estratégia política do governador e consolidar as bases eleitorais do partido nos estados.
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0: 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Uma rádio diferente de todas, igual a você. E fechando assim mais um bloco. Daqui a pouco a gente volta.
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3: Uma hora e 55 minutos.
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0: E aí, viu como foi rápido? Tamo aqui firme e forte. Sucesso o tempo todo. Com as músicas que são a sua cara.
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0: E mais uma canção chegando aqui, você pedindo e a gente tocando.

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1: A partir do dia 25 de maio, trabalhadores poderão consultar o saldo do FGTS disponível para renegociação de dívidas no novo Desenrola Brasil. A medida permitirá utilizar até 20% do saldo do fundo ou até R$ 1.000, prevalecendo o valor maior para quitar ou reduzir débitos em atraso. A adesão ocorrerá por meio das instituições financeiras após autorização no aplicativo do FGTS. O governo estima movimentar R$ 8,2 bilhões com a iniciativa. Além disso, mais de 10,5 milhões de trabalhadores receberão em 26 de maio valores residuais do saque aniversário, totalizando R$ 8,4 bilhões.
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0: sucesso o tempo todo. Rapidamente para o intervalo. Mas ó, não desliga aí não, viu? Nem mude de sintonia. A sua trilha sonora favorita retorna já já.
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0: 2:14.
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2: Ah, foi rapidinho, hora intervalo. Aí foi rápido o intervalo, viu? Foi rápido. Já tô de volta aqui. Seja bem-vindo. Esta é a sua Rádio Oriente FM.
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2: Chegando mais um modão que todo mundo adora.

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1: E já vamos começar com uma celebração daquelas, porque a empresária, modelo e atriz Júlia Gama completou seus 33 aninhos. A nossa querida Miss Júlia Gama celebrou a nova idade no último final de semana, em São Paulo. E não foi uma festa qualquer, viu? Foi uma comemoração super intimista com aqueles amigos mais chegados, lá no Sky, um lugar que a gente sabe que é pura elegância. Ela, que é um talento em várias áreas, com certeza mereceu essa celebração especial e cheia de carinho para marcar mais um ano de vida e sucesso. A gente adora ver os nossos famosos celebrando e compartilhando esses momentos bons.
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2: Sucesso o tempo todo, 24 horas com você, tocando a boa música. Chegando mais uma canção para você.

0: mais uma canção que foi novidade. 106,5 Rádio Oriente FM, sempre na sintonia fina. A pausa é breve, mas a qualidade da nossa programação é longa. Fique conosco.
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0: 2:35.
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2: A gente tá de volta. Bem que eu apostei, né? Aí, tá, viu? Ah, foi rapidinho, rapidinho. Tamo de volta.
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2: Oi, você ligadinho aqui na Rádio Oriente FM. Aqui toca muita música, tem aquele sucesso, aquela novidade pra você. Essa é a Rádio Oriente FM. Chegando mais uma canção que você vai curtir e vai chamar todo mundo pra ouvir. 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
1: A gigante chinesa Baidu registrou mais uma forte queda nos lucros durante o último trimestre. O resultado reflete diretamente o período de transição estratégica da empresa, que tem direcionado grandes investimentos para o desenvolvimento e aplicação de tecnologias de inteligência artificial. Este movimento, considerado promissor a longo prazo, impacta os resultados financeiros imediatos da companhia. A Baidu busca se consolidar como líder global em IA, e a queda nos lucros sinaliza os desafios inerentes à mudança de foco operacional em grandes corporações de tecnologia.
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2: WhatsApp 32341225 é aqui a Rádio Oriente. Chegando mais uma, é uma atrás da outra.

0: 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Hora de recarregar as energias com breve intervalo. Já voltamos daqui a pouquinho. Aguenta aí.
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0: 2:53.
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2: Dando um play em mais um bloco com as melhores canções, especialmente as que são selecionadas para quem está ligado em nossa frequência. Vamos juntos, eu e você, aqui na sua, na nossa Rádio Oriente FM. Tô chegando.
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2: Essa com certeza você já ouviu, mas está ouvindo.

sou Edson Costa. Que tal seguirmos juntinhos a partir de agora de mãos dadas? Já conto aí com a sua participação, tá bom?

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1: A Eneva reportou lucro líquido de 527 milhões de reais no primeiro trimestre, uma alta de 35%. A receita operacional líquida da empresa de energia elétrica somou 4,68 bilhões entre janeiro e março, um avanço de quase 6% em relação ao mesmo período do ano passado.
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2: 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Chegando mais uma linda canção. I swear to God.

0: 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Fechando mais um bloco musical do jeito que a gente adora.
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0: 3:11.
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2: E aí, cheguei, foi rápido. Você pensou que eu ia demorar mais, né? Não, tô de volta, viu? Sucesso o tempo todo, em primeiro lugar.
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2: Quando chega uma, todo mundo pede. E você pediu essa, e a gente tá tocando.

sou Edson Costa. Fica atento aí porque tá rolando muita música bacana. Saca aí o seu celular do bolso e detona a nossa rádio com os seus pedidos também.

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1: Eduardo Bolsonaro negou ter recebido qualquer contrapartida de Daniel Vorcaro. O parlamentar afirmou publicamente que se sustenta exclusivamente com renda passiva. A Polícia Federal está conduzindo uma investigação sobre pagamentos realizados por Daniel Vorcaro a Flávio Bolsonaro, com a suspeita de um possível repasse de valores a Eduardo Bolsonaro. As investigações buscam esclarecer a natureza dessas transações financeiras e a eventual relação com as atividades políticas dos envolvidos.
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2: Adicione o nosso WhatsApp da Rádio Oriente FM 3234-1225. Vale a pena ligar o rádio aqui na sua rádio e ouvir essa canção. A gente chega com ela agora, cantando.

0: Você está acompanhando a programação 10 do seu rádio. 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A pausa é breve, mas a música boa é constante. Fique por perto.
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2: 3 horas e 29 minutos.
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0: Ah, e cheguei pra ficar com vocês. Voltando de novo, vamos lá. A partir de agora você confere aqui na Rádio Oriente FM a boa programação.
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0: Essa música todo mundo adora.

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1: Olha só a manchete que chegou fresquinha pra gente. Grávida de 30 semanas, a nossa Patrícia Leite faz chá de fraldas do filho. Que linda! É isso mesmo, gente. A ex-BBB Patrícia Leite, que já tá lá pelos 40 anos e esbanjando uma barriguinha linda de 30 semanas, reuniu a família e os amigos neste último fim de semana para celebrar a chegada do seu príncipe. O nome do bebê? Isaac. É o chá do Isaac que agitou o pedaço e emocionou todo mundo. Imagina só a Patrícia, com aquela energia contagiante que a gente já conhece, recebendo tanto carinho, tanto abraço, tanta gente feliz por ela e pelo bebê. Familiares e amigos capricharam na presença para desejar tudo de bom para essa nova fase da vida da Patrícia. 30 semanas, né? Voa! Daqui a pouco o Isaac já tá nos braços da mamãe, enchendo a casa de alegria e noite sem dormir, mas com muito amor, claro. Ela que já é mãe sabe bem como é essa jornada e agora se prepara para mais um capítulo lindo com a chegada do Isaac.
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2: 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E aí, lembra desse som? A gente toca agora, com exclusividade.

0: 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Essa foi a última desse bloco. Daqui a pouco tamo de volta.
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3: 3:50.
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0: Essa música, todos os dias, tem sempre vários pedidos.

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1: O presidente Lula sinaliza o reenvio do nome de Messias para uma vaga no Supremo Tribunal Federal. A indicação ocorre mesmo após a derrota histórica no Senado, onde o nome de Messias foi reprovado no final de abril. O ministro da Advocacia-Geral da União, contudo, tem adotado cautela sobre a real possibilidade de um novo processo de indicação. A decisão de Lula reacende o debate sobre a autonomia do Executivo e a aprovação do Legislativo em nomeações para as altas cortes do país, marcando um novo capítulo na relação entre os poderes.
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2: WhatsApp da Oriente, 3234-1225. Esse é mais um som que chega aqui na sua, na nossa rádio, e você curtindo e a gente tocando.

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1: Quatro e 29.

Bom dia, irmãos e irmãs. Senhor, dormimos bastante, descansamos e estamos dispostos e dispostas para o dia que agora se inicia. Nós te agradecemos pelo sono repousante que tivemos nesta noite e queremos te dizer que durante o dia inteiro queremos estar na tua presença. Queremos enxergar-te em nossos lugares de trabalho, nas pessoas com quem cruzamos pelas ruas, nos marginalizados que encontramos. Faze que tenhamos para cada um deles e delas uma atitude digna de cristãos que carregamos conosco. Que sejamos pacientes, caridosos e caridosas com as crianças e que aprendamos a corrigir sem humilhar, a amar sem adular e a fazer aquilo que teu filho Jesus Cristo veio fazer entre nós, viver uma vida inteira de amor no serviço aos irmãos e às irmãs. Que todos e todas tenham um bom dia, um bom trabalho e que o Senhor Jesus permaneça sempre em nossos corações. Glória ao Pai, ao Filho e ao Espírito Santo, como era no princípio, agora e sempre. Amém.

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2: Aqui só tem modão bom demais.
3: Bom dia,
2: meus amigos. Vamos juntos. Manhã maravilhosa de quarta-feira, 20 de maio de 2026. E vamos juntos até as 8, tocando só aquela moda boa que você gosta de ouvir. E você participando com a gente, ajudando a fazer o programa aqui no nosso telefone WhatsApp. Que bom ter você com a gente aqui na Rede Oriente FM. Sucesso o tempo todo. Muito mais sucesso, muita moda boa. Até as 8 da manhã, juntos por aqui, com as graças do nosso poderoso e bom Deus, tocando muito sucesso. Você que tá em casa, tá aí acordando agora, tá se preparando pro trabalho, você que já tá trabalhando também, vamos juntinhos por aqui, com muita moda boa para você e na sintonia da nossa programação. Nosso Instagram, arroba Rede Oriente FM. Siga lá, bom dia para você, vamos de moda boa. 5 e 3 na Oriente.

0: Nela. Bom dia pra você, ligado na Oriente FM, sucesso o tempo todo.
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0: Só botão bom demais no Amanhecer Sertanejo. Abraço, Unices, amigos de Jacutinga, Medina tá aí na sintonia com a gente, abraçando também a amiga Ritinha, tá aí também ouvindo a gente. Obrigado, Ritinha, pela companhia. Deixando o nosso abraço também pros amigos aí ouvindo a gente, participando aqui no programa, os amigos do Cotovelo, os amigos em Santa Maria de Tabira, sempre na audiência. Bom dia, Iron, tá aí também com a gente, os amigos aí, sempre na sintonia também. Obrigado, Iron, os amigos de Fernando Sourinho, aí ouvindo a gente, obrigado pela companhia. 5:10.

Miranda, meu dedo, que modão é esse, meu amigo? Vamos lá, mais alô, mais abraços pros amigos, minha amiga Jussara, da Fazenda Pé da Ladeira, ligada no Amanhecer Sertanejo. Bom dia, Jussara. Quem mais com a gente também? Deixando o nosso abraço pros amigos em Alpercata, tá aí na sintonia. Obrigado pelo carinho. Mais alô, já.

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0: bem, bom dia pra você, 5h23 na Oriente.
1: Bom dia!
0: Só modão bom demais amanhecer sertanejo, abraçando os amigos aí na sintonia. Amigo Deusdete, família em Pedra Azul, obrigado Deusdete pela companhia, pela participação aí na audiência com a gente. Quem mais também participando aqui no programa? Leandro, os amigos da Jissara, mandando alusão também aí pra todos os Araçagi das Jissaras aí na sintonia. Obrigado, Leandro, pela companhia, pela participação. Cadê meu amigo Tibira, também tá ouvindo a gente. Tibira, fala comigo, bom dia.
2: Bom dia, bom dia, bom dia. Manda um alô pra nós aí, aqui é o Tibira de Sobrália. Tirando leitinho. Uma moda pra nós aí do Mato Grosso e Matias.
0: Opa, valeu Tibira, bom dia. 5h23 agora.
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0: Eita, modão, bom demais, Amanhecer Sertanejo. Bom dia, Ivones, amigos em Santa Maria de Itabira, ligados aqui com a gente, obrigado pela companhia. O Felipe também tá falando com a gente. Oi, Felipe, bom dia.
2: Bom dia, bom dia, bom dia. Aqui é o Felipe, fala aqui do estado da Pensilvânia, Estados Unidos. Manda um abraço aí pro meu amigo Dalvan, meu amigo Nelson Beata, meu amigo Lauda Entrega, lá na Florença. Manda um abraço também pro meu amigo Daniel, no posto do Simão. Aquele abraço, toca uma moda boa pra nós aí. Valeu.
0: Valeu, Felipe, bom dia pra você, 5:31.

0: música na Oriente. Bom dia, bom dia. Agora 5h43. Mais alô, mais abraços aí na sintonia com a gente. Alô, Paulo Galego, grande Paulo, tá aí na sintonia. Abraço, Paulo, obrigado pela participação. Meu amigo Besourão também tá falando com a gente. Cadê ele? Besourão, bom dia, fala comigo.
1: Pelo abraço. Manda um alôzão pra nós, não vai, já disse que não sei pelo aplicativo aqui, garoto.
0: Opa.
1: Entendeu?
0: Certo.
1: Manda aquela alô lá pra Iano, lá no Panela. Lá na Chapada do Ramiro, aquele abraço do nosso amigo Zé Hélio, Sérgio. Lá na Pedra Lavada, marcando aquela presença também, nosso amigo Girlene, hein? Nosso amigo Pretinho do Piseiro. Nosso amigo Sal. Nosso amigo Regi aí, marcando aquela presença, hein? E Solinho da Pingueira, hein? Que eu não posso esquecer dele, hein? É um homem testado aí, garoto. Daqui a pouco nós pegando um busão, hein? Manda aquela alô pra ele aí. Valeu, Solinho, aquele abraço, hein?
0: Valeu, Besourão, os amigos aí na sintonia, obrigado pela companhia, participando com a gente, quem mais também falando com a gente? Meu amigo Beiço Assis, alô, alô, Beiço, bom dia, fala comigo, Beiço, obrigado pela companhia, tá aí na sintonia também, bom dia, Beiço. Volta, vamos lá, Beiço, bom dia, fala comigo, bom dia.
2: Bom dia, DJ bom... Cabeça, vamos Opa. Que vamos, meu irmão, mandando um alusão aí pra meu amigo Jajá do Panelão, Irá, João Barriga, Cássio, Silex, Pedro, Marcinho do Açougue e sua turma, Perna de Saracura, Célio, Cleçon do Craúno, Torresmo, do São Domingos, Darcy, em Maristela, Wilson, no Mercado Municipal, Rosa, do Sítio Pedrez, Lirinha, em Divisópolis, Zudo Táxi, em Maristela, Tiana e Cosme, em Cachoeira de Pajeú, Besourão da Chapada, do Ramiro, grande amigo. Um abraço a todos aí, meu irmão. Aquela quarta-feira abençoada. Que Deus nos ilumine sempre. Vamos que vamos.
0: Vamos que vamos, Beiço. Bom dia pra você.

0: Chitãozinho e Chororó, eita modão bom demais, coração sertanejo. Na Oriente FM, sucesso o tempo todo, bom dia.
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0: Só modão bom demais, amanhecer sertanejo. Meu amigo Jorge Gonçalves, fala comigo, Jorge, bom dia.
3: Opa, bom dia. Mandou um alô aí pra todos os tiradores de leite, o pessoal daqui da Nova Serrana e da Jussara, do Araçagi. E manda uma música pra nós aí com o Dalvan.
0: Valeu, Jorge, bom dia pra você, obrigado pela participação. Agora 7:07 na

0: bonita demais pra matar a saudade no Amanhecer Sertanejo. Desejo de amar na voz aí do saudoso João Paulo e também do Daniel, João Paulo e Daniel aqui na Oriente pra gente recordar. Já já tem mais alô.
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0: Na Oriente, agora 6 horas.
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3: O anjo do Senhor anunciou a Maria, e ela concebeu do Espírito Santo. Ave Maria, cheia de graça, o Senhor é convosco. Bendita sois vós entre as mulheres, e bendito é o fruto do vosso ventre, Jesus. Santa Maria, Mãe de Deus, rogai por nós, pecadores, agora e na hora de nossa morte. Amém. Eis aqui a serva do Senhor, faça-se em mim segundo a vossa palavra. Ave Maria, cheia de graça, o Senhor é convosco. Bendita sois vós entre as mulheres, e bendito é o fruto do vosso ventre, Jesus. Santa Maria, Mãe de Deus, rogai por nós, pecadores, agora e na hora de nossa morte. Amém. E o Verbo divino se fez carne e habitou entre nós. Ave Maria, cheia de graça, o Senhor é convosco. Bendita sois vós entre as mulheres, e bendito é o fruto do vosso ventre, Jesus. Santa Maria, Mãe de Deus, rogai por nós, pecadores, agora e na hora de nossa morte. Amém. Rogai por nós, Santa Mãe de Deus, para que sejamos dignos das promessas de Cristo. Oremos. Infundi, Senhor, como vos pedimos, a vossa graça em nossas almas, para que nós, que pela anunciação do anjo, vimos ao conhecimento da encarnação de Jesus Cristo, vosso Filho, por sua paixão e morte, sejamos conduzidos à glória da ressurreição, pelo mesmo Cristo, Senhor nosso. Amém.
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5: O Papa Leão é um grande missionário, é admirável. Já fez 1 ano do seu pontificado. É uma pessoa muito instruída, muito santa. É um monge que vive da oração, da palavra de Deus, da liturgia, do bom exemplo. Ele fez uma viagem na África impressionante. Foi muito bem recebido na Argélia, em Angola, na Guiné e no Camarão. Deu presença da igreja nesse país aí. Impressionante, um grande missionário. Ele é admirável. Ele precisa das nossas orações. Aliás, o Papa Leão tem atraído muita gente para a Igreja Católica. Muita gente mesmo, milhões são atraídos por ele para seguir Jesus. Que coisa boa ter um Papa assim. Nós temos que rezar muito por ele, porque o cargo é muito difícil. Tem uma paróquia difícil, imagina a diocese do mundo inteiro, né? Vamos rezar pelo Papa Leão, nosso Papa, escolhido por Deus, escolhido pelos cardeais, está governando bem a igreja, está sabendo evangelizar, catequizar, com o seu conteúdo, sua presença e seu sorriso, com a sua espiritualidade.

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1: 9. Vem comigo que eu tô contigo. Bom dia!
2: Bom dia!
1: Mais alô chegando, mais abraços pros amigos aí na audiência com a gente, participando do Amanhecer Sertanejo, deixando nosso abraço, nossos amigos. Alô, Fábio, aí na sintonia também, bom dia pra você. Dona Ana Maria, da comunidade Tombo, ligadinha no Amanhecer Sertanejo. Oi, Dona Ana, bom dia!
3: Bom dia, bom dia, bom dia. Uma alusão, uma musicona aí pra todos ouvirem, todos que estiverem na escuta, especialmente a turma aqui do Tom, Bidô, Biquinha e assim pra todos.
1: Certo.
3: Pra Neizinho lá na Boa Vista, tirando o leite lá.
1: Certo.
3: Falou pra lembrar dele. Então, lembra dele aí, uma musicona aí pra todos. Pra ele que tá lá tirando o leite.
1: Certo.
3: E com Deus, Deus te abençoe. Então, uma ótima quarta-feira, um bom trabalho. E tudo de bom, vamos que vamos.
1: Vamos que vamos, Dona Ana, tá ligadinha também com a gente, os amigos aí na comunidade Tombo. Bom dia, Marlene, minha amiga Marlene, Morro do Pilar, também na sintonia, obrigado pela participação. Abraçando também aqui o amigo, nosso amigo aí na sintonia, o Wellington, de Fernandes Tourinho, falando com a gente. Oi, Wellington, bom dia.
4: Bom dia, bom dia. Manda uma música pra nós aí. Coxa de Retalho. Todos tenham um bom dia, Deus abençoe cada um.
1: Valeu, Wellington, um abraço, bom dia pra você, 6:10 agora.

0: Henrique e Juliano, João Neto e Frederico.
1: Henrique e Juliano e João Neto e Frederico.
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0: Muito mais música. Minha amiga Eva Fagundes está ligadinha também no Amanhecer Sertanejo. Os amigos de Tarumirim, sempre na audiência. Um abraço, Eva. Obrigado pela participação. Deixando o nosso abraço também, os amigos aqui na sintonia. Nossa amiga aí na sintonia com a gente. Alô, alô, Fabiana também está na sintonia. Nossa amiga Fabiana, fazenda Pedra do Modesto e com toda a família. A filha Emily, a Priscila, também o esposo José Rivaldo. Manda um abraço também aí para sua irmã Eliana, aí de Padre Paraíso, também sempre na audiência. Bom dia, 6:17.

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3: Muito bem, bom dia pra você na Oriente. Bom agora 6h26, moda boa da Amanhecer Sertanejo. Mais alô chegando por aqui, vamos atender as participações, deixando o nosso abraço. Alô, Mazinho do Binó, falando com a gente. Meu amigo Mazinho tá aí na sintonia, sempre ouvindo a gente, participando aqui no programa. Mazinho, bom dia, fala comigo.
4: Olá, Marcos, bom dia, meu amigo.
3: Bom dia.
4: Gostaria de mandar um alô hoje pra minha madrinha.
3: Certo.
4: Para o Tom, Zé Libério, Jequitinhonha, Manozinho, família, meu amigo Jesus, Gerardo Zé do Quelé, Zé Ornelo, galera do Gaipu, Marcelão.
3: Certo.
4: E é pra muita gente que tá na escuta, meu amigo Nilcim, lá no Cubico, galera do Caju, galera do Bidó. Que a todos tenham um bom dia, deixo meu alô, meu abraço, desde Marcão, aldeia, Dominguinho, Galego, Evandro, Monteiro, pra todos que tá na escuta da Oriente FM. E manda uma moda boa aí, essa galera aí que tá na escuta, meu amigo. Banda sem pareia.
3: Beleza, Mazinho.
4: Meu amigo Darlan também, viu? Um abraço, meu amigo Darlan.
3: Valeu, Mazinho.
4: Bom dia pra todos.
3: Um abraço.
4: Ótima quarta-feira abençoada pra todos nós. Um abraço.
3: Um abraço, Mazinho. Bom dia pra você. Quem mais com a gente? Nosso amigo Marcelo também na sintonia. Bom dia, Marcelo.
5: Bom dia, Marcos. Aqui é Marcelo. Manda um alôzão pra nós aqui na fazenda Campo Limpo, Água Branca.
3: Certo.
5: Com meu amigo Diego aqui na fazenda Lajedim. Pra Sérgio da Chapada do Ramiro, Zé L, minha sogra lá na Laje, Edna, e para todos os ouvintes da Oriente FM. Manda uma música boa aí de Branca Sem Pareia para nós, fazendo um favor.
3: Valeu, Marcelo, os amigos aí na Água Branca, bom dia para vocês. 6h28.

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0: Mais alô, chegando no Amanhecer Sertanejo, abraçando nosso amigo Pedro, os amigos em General Dutra, Medina, sempre na audiência com a gente, obrigado pela companhia. E mais com a gente também a nossa amiga Fabiana, aí na Fazenda Pedra do Modesto, tá aí com a família, a filha Emily, a Priscila, o esposo José Rivaldo, ela manda um abração também pra irmã Eliana, em Padre Paraíso, também na sintonia, quem mais falando com a gente? Antônia, minha amiga Tonha, também tá na sintonia. Oi, Tonha, bom dia. Fala comigo.
3: Oi,
0: bom dia.
3: Ô, Marco, eu quero ouvir uma música aí, ó.
0: Opa.
3: Eu quero ouvir a música Chapelou.
0: Certo.
3: E quero oferecer pra você, pra todos os ouvintes.
0: Certo.
3: Oferecer também pra minha irmã Ana, Ana Maria dos Santos.
0: Certo.
3: Oferecer pra Silva, do Araçagi de Baixo. Oferecer também pra Cuma Rita. E oferecer pra Mara.
0: Certo.
3: E oferecer pra todos os ouvintes. Pra toda a galera que gosta da música Chapelou.
0: Certo.
3: Eu vi a música Chapelou. Valeu, Marco.
0: Valeu, minha amiga. Obrigado pela participação, minha amiga Tônia. Tá aí na sintonia. Alô, Pim, os amigos e o Cid Pão Nosso. Bom dia, Pim, fala comigo.
4: Aqui é Pim, da Pinheira. Queria que você mandasse um alô aí para Tina e Marco, da Fazenda Taparica, Beira, certo, da Fazenda Barbosa, para seu Aurico da Pinheira.
0: Opa.
4: E mandar aquele alusão para Gudinha, da Pinheira. E mandar a música pra ele do Chapeludo.
0: Certo.
4: Um abraço, meu amigo.
0: Valeu, Pim, obrigado pela participação, bom dia pra você. Abraçando também nossos amigos aí na sintonia. Dona Dudu, na Fazenda São Lourenço, aí na sintonia, bom dia pra vocês, gente.

0: Eita, modão, menino. Amanhecer sertanejo, só moda boa. Já, já, mais alô pra você.
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0: 7:09.
1: Olá, 20 de maio, quarta-feira, começando mais uma edição do Café Express. Eu sou Vitória Vieira.
2: Eu sou Evandro, confira só algumas manchetes de agora.
1: Durigan defende investimento em exploração de terras raras no Brasil.
2: Segurança pública, apenas 32% sentem-se seguros nas cidades onde vivem.
1: Justiça italiana reforça direito à cidadania por descendência.
2: Copasa dispara 4% e lidera ganhos do Ibovespa após TCE de Minas Gerais aprovar avanço na privatização.
1: Cosan tomba 9% após novo prejuízo. Massafra enxerga fim do período ruim à vista. O ministro da Fazenda, Dário Durigan, defendeu a atração de investimentos estrangeiros para a exploração de minerais críticos no Brasil. Segundo ele, o país deve criar um marco legal que ofereça segurança jurídica e agilidade para incentivar o capital internacional, além de reduzir a judicialização. Durigan destacou que investimentos de países como França, Alemanha e Estados Unidos podem gerar empregos e promover transferência de tecnologia para as universidades brasileiras.
2: Pesquisa do Instituto Sul da Paz aponta que a maioria dos brasileiros defende políticas de segurança pública focadas em prevenção, eficiência, tecnologia e cumprimento das leis. O estudo mostra também que grande parte da população não se sente segura na cidade onde vive, especialmente as mulheres. Apenas 20% dos entrevistados concordaram com a frase "bandido bom é bandido morto", enquanto 73% acreditam que criminosos devem ser julgados e presos. A pesquisa revela ainda apoio ao uso de câmeras corporais por policiais, aprovado por 82% dos participantes, e mostra que 73% consideram que mais armas em circulação aumenta a violência.
1: A Corte Suprema da Itália decidiu que cidadania italiana por descendência possui caráter permanente e imprescindível. A decisão reconhece que dificuldades de acesso aos mecanismos administrativos, como a impossibilidade de agendar atendimento consular, podem justificar ações judiciais, mesmo sem negativa formal do governo italiano. O entendimento surgiu após análise de casos de descendentes que enfrentaram barreiras para iniciar o processo de cidadania. Em 2025, a Itália restringiu o direito apenas a filhos e netos de italianos nascidos no país, encerrando a possibilidade para descendentes mais distantes.
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2: As ações da Companhia de Saneamento Básico de Minas Gerais, a Copasa CSMG3, disparam mais de 4,76% a R$ 54,16 na máxima e lideraram as altas do Ibovespa após o Tribunal de Contas do Estado de Minas Gerais, o TCE Mineiro, autorizar a venda de ações da companhia no âmbito da privatização. A decisão foi aprovada por unanimidade. Com isso, a Copasa agora poderá abrir as ações para o mercado financeiro, mas o TCE Mineiro acompanhará todo o processo até a destinação final dos recursos públicos. Segundo o órgão, a autorização foi possível após o governo de Minas Gerais e a Copasa cumprirem todas as determinações fixadas pelo tribunal, dentro dos prazos estabelecidos e conforme as exigências legais.
1: As ações da Cosan chegaram a cair 9,46% antes de entrarem em leilão, após a divulgação do balanço do primeiro trimestre, o que indicou prejuízo líquido menor, mas com dívida e resultados financeiros ainda pressionados. A Cosan aparece entre as principais quedas do Ibovespa, depois de reportar prejuízo líquido de R$ 1,58 milhão no primeiro trimestre. Uma melhora de 11% em relação às perdas registradas no mesmo período do ano passado.
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0: dia pra você na Oriente 718.
1: Bom dia!
0: Amanhecer sertanejo, muita moda boa, mais sucesso, abraçando aqui o nosso amigo aí na sintonia, Netinho, grande Netinho Breteiro, tá aí na sintonia, forte abraço, Netinho, obrigado pela companhia, quem mais com a gente também? Nossa amiga Nilde, em Divisa Alegre, tá ligada também com a gente, obrigado pela participação, deixando um abraço também pros amigos aí na sintonia, abraçando os amigos, Alexandra, na comunidade José dos Santos, mandando abração especial aí pro marido Rosilvan, pras filhas Luara e a Rosiele, também pra sua mãe Luciana, seu pai Vanderlei, o irmão Júnior, toda a família aí sempre com a gente, obrigado pela participação. A nossa amiga Rosália de Medina também falando com a gente. Rosália, bom dia, fala comigo.
2: Bom dia, Márcia, aqui é a Rosália aqui de Medina, gostaria de ver sua música com Guilherme Silva, Barquinha de Ouro, para a Luna, Fazenda Engenho, André, André Luiz, Iris da Pedra Lavada, Compadre Preto, Pietro, Geija, Francis Lane, Cláudia, Maria Aparecida no Morro Agudo, Maria Vitória, Maria Clara, Carla Cauane, Clebson, Vanusa, no Bar Saudade, Felipe, Arthur, Isadora, Preta, Felipe.
0: Certo.
2: Principalmente para você, Marcos.
0: Obrigado, Rosália. Bom dia para você. 7:20.

0: Porta retrato Edson e Hudson, essa é pra recordar, matar a saudade do amanhecer sertanejo. Bom dia pra você. Mais alô.
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0: Só mandando um bom demais do amanhecer sertanejo. Nossa amiga aí na sintonia, participando com a gente. Deixando alô pra nossa amiga Eliete de Condesburgo, Minas Gerais. Tá mandando um alôzão especial pros seus pais, o Júlio e a Maria, na Fazenda Bola Verde. Obrigado, Eliete, de Condesburgo. Alô, Júlio, alô, Marias, amigos aí na Fazenda Bola Verde. Um abraço, bom dia pra vocês. Quem mais com a gente também? Alô, Marivaldo, tá falando com a gente. Bom dia, Marivaldo, fala comigo.
3: Opa, bom dia, meu amigo.
0: Bom dia.
3: É Marivaldo, de Piuí.
0: Opa.
3: Manda um alô aí pra galera da Pré-Lavada. Galera da Fazenda Paris, João. Galera da Fazenda Aldeia.
0: Certo.
3: Lá na Lagoa do Leão, em Não, lá na Santa Rosa, Márcio, na Fazenda São Domingos, e para todos os amigos meus aí das Fazendas Vizinhas de Pedra Azul, inclusive para minha mãe e meu pai também em Pedra Azul, aí no bairro Conceição Maria e Valmir.
0: Certo.
3: Valeu, gente boa. Tô com uma moda boa aí para esses caras aí. Beleza. Valeu, Deus abençoe.
0: Valeu, Barivaldo, bom dia, obrigado pela participação. Oi, Coquinha, fala comigo, Coquinha, bom dia.
4: Bom dia, DJ.
0: Bom dia, minha amiga.
4: Vamos, menino, vamos trabalhar.
0: Vamos pular no chão.
4: Deus abençoe uma terça-feira aí pra você, Dafne.
0: Amém.
4: Dona Sônia, Zé Carlos, Darlan, sua esposa. Todos os ouvintes da Rádio Oriente. Manda um modão aí pra nós. De Amado Batista. Rádio Oriente, sucesso o tempo todo.
0: Obrigado, Coquinha. Bom dia pra você. 7h29. Bom dia.

0: Alice. Bom dia pra você.
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0: Muito mais música, mais alô também no Amanhecer Sertanejo. Abraçando os amigos aí na sintonia com a gente, a nossa amiga Meire Hematita, tá aí ouvindo a gente. Obrigado, Meire, pela companhia, ouvindo a gente, pedindo aqui um sucesso também, vai tocar na sequência pra você, tá bom, Meire? O sucesso do Rick Renner. Aqui na programação, abraçando também aqui a nossa amiga Dona Carminha do Lagê do Pedrez, também na sintonia, tá em Belo Horizonte, nos ouvindo aí pela internet. Dona Carminha, bom dia, fala comigo.
2: Bom dia, tudo bem?
0: Tudo bem.
2: Mando um alô lá pro Lagê do Pedrez, para meu filho Selmar.
0: Certo.
2: Minha nora Gisele, para minha amiga Manelina, meus filhos aqui em Belo Horizonte, também para toda a minha família, para todas as pessoas que estiverem me ouvindo. Meu abraço e fica com Deus.
0: Amém, minha amiga. Obrigado pela participação. Mara Lúcia, bom dia, Mara Lúcia. Fala comigo.
3: 20 de maio, tô passando a raida para agradecer a Deus. Dileia tá colhendo mais uma rosa no jardim.
0: Certo.
3: Lá em Itapevi, né? Surala, ela tá saindo do serviço. Que Deus abençoe ela. E dá ela muitos anos de vida e felicidade, que o Bernardo chega com muita saúde.
0: Amém.
3: E também meu irmão Devaldo, que ele tá lá na escuta, porque ele liga o raio da noite toda.
0: Eita!
3: E ele também tá colhendo mais uma rosa no jardim.
0: Certo.
3: Meu irmão Devaldo. Bom dia, meu irmão. Sei que você tá aí curtindo, né? 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
0: Aí, parabéns, parabéns, Evaldo. Parabéns, Gileia. Aniversário antes de hoje. Recebendo um abraço aí da Mara Lúcia, parabenizando vocês pela passagem do aniversário. Nossa amiga Silvânia também na sintonia. Bom dia, Silvânia. Fala comigo.
4: Oi, Marcos. Bom dia.
0: Bom
4: dia. Silvânia, na Fazenda José dos Santos.
0: Opa.
4: Gostaria, se for possível, roda música pra mim com Hilton Vargas. Ofereço pra meus filhos, meus netos, pro meu esposo Jair e pra todos que estão na escuta e gostar da música. Ofereço pra você e tenha um bom dia.
0: Bom dia, obrigado pela participação, nossa amiga Silvânia, aí na sintonia com a gente. Abraçando aqui os amigos aí na sintonia, Ernesto também ouvindo a gente. Grande abraço, Ernesto, toda a família, os amigos aí ouvindo a gente, participando aqui do programa, mandando alusão aqui pra galera aí no Zuco Restaurante em São Paulo, tá aí ouvindo a gente pela internet. Alô pra Daiane, Letícia, Lucas, pra ele também, toda a turma aí na sintonia, galera aí na sintonia com a gente, Paraíba, obrigado, gente, pela participação. Bom dia. 7:38, Eduardo Costa.

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0: mais música na sua Oriente FM. Bom dia, 7h45. Bom dia pra você.
1: Bom dia.
0: Alô, Soares, alô pra galera participando aqui no Amanhecer Sertanejo, deixando o nosso abraço, a nossa amiga aí na sintonia com a gente, participando no programa Wagner, no Córrego São Pedro, município de Capungi. Tá aí ligada na programação. Obrigado, Wagner, pela participação. Bom dia pra você.

0: Na Oriente, Rick Renner, bom dia pra você.
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0: Só mandando um bom demais no Amanhecer Sertanejo, abraçando os amigos aí na sintonia, bom dia, bom dia. Alexandre, os amigos da comunidade, José dos Santos, o esposo também na sintonia, obrigado pela participação, também o filho Júnior, a filha Alexandra, todos aí ouvindo a gente, obrigado pela participação, as netas, a Luara, a Rosiele, também o genro Rosivan, todos aí na sintonia, obrigado gente pela companhia. Abraçando aqui também os amigos participando com a gente, mandando abraço pra turma aí na sintonia, a galera da construção civil, tá aí ouvindo a gente, obrigado pela participação. Gislon, obrigado pela companhia, quem mais com a gente? Deixando abraço aqui a nossa amiga Andréia, também é sua mãe, a Cleonice, seu pai Luciano, os amigos de Pedra Azul, aí o Nova Cidade aí na sintonia participando com a gente, obrigado pela participação. Quem mais com a gente também, deixando o nosso abraço pra galera aí na sintonia participando do Amanhecer Sertanejo. Bom dia, vamos atendendo mais participações. A Iris também tá na sintonia. Bom dia, Iris, na Fazenda Olhos d'Água. Mandando alusão especial aí para todos aí na sintonia do Olhos d'Água, Lagoa Velha, José dos Santos, São João, também os amigos da Terra de Arroz na sintonia, São Pedro, todos na Oriente, obrigado gente pela companhia. A dona Salvina também tá na sintonia, participando com a gente. Dona Salvina, bom dia, fala comigo. Alô, alô, dona Salvina, os amigos aí na sintonia com a gente, os amigos do São Pedro, bom dia, fala comigo.
2: Bom dia, Marcos.
0: Bom dia.
2: Tudo bem com você, Marcos?
0: Tudo bem.
2: Nós estamos bem. Ô, Marcos, queria pedir você aí um alô aí pra
0: certo.
2: Solange, Peca, Matheus, João Vitor, Miguel, Zé, a Iraci, Amadeus, lá da Porteira Nova, Mazefa, compadre João, Cláudia, e todos vocês aí da rádio, principalmente você e a mim também. E que Deus te abençoe, viu? Fique com Deus, um bom dia pra você. Eu queria pedir você, se podia, pudesse mandar aquela música pra nós de Amado Batista, Princesa.
0: Obrigado, dona Salvina, pela participação. Vai tocar aí na sequência.

0: Amado Batista, princesa. Finalizando muito bem o Amanhecer Sertanejo, deixando abraço aqui para os amigos aí na sintonia, participando com a gente. Abraço, Everton, mandando alusão especial para sua mãe Maria Eugênia, tá aí ouvindo a gente também. A Deise tá aí sempre ligada, os amigos de ferros. Obrigado, Deise, Luciele, aí na sintonia. Obrigado pela participação no Amanhecer Sertanejo. Gente, obrigado pelo carinho, pela companhia, pela participação. Amanhã tem mais Amanhecer Sertanejo, se Deus quiser. Já, já, bom dia, Oriente. Um abraço.
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7: Olá, as notícias do Brasil e do mundo. Este é o Café Express no ar.
8: E eu sou Vitória Vieira. Vamos às manchetes.
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7: O Brasil tem nova opção de tratamento para câncer de mama mais agressivo.
8: Fim da queima de cana alterou o fluxo de empregos e renda em São Paulo.
7: Governo cria política de combate ao abuso de crianças e adolescentes.
8: Even tem lucro líquido de 47 milhões no primeiro trimestre, queda anual de 42%.
7: IBCBR, prévia do PIB brasileiro recua 0,7% em março. Anvisa aprovou uma nova indicação terapêutica para o medicamento Enhertu, já utilizado no tratamento do câncer de mama. A partir de agora, o remédio pode ser combinado com Pertuzumab no tratamento de primeira linha de pacientes com câncer de mama HER2, positiva em estágio irressecável ou metastático. Este subtipo representa cerca de 20% dos casos da doença e costuma apresentar comportamento mais agressivo e maior risco de progressão. Segundo a agência, a ampliação do uso foi baseada em estudos que apontaram melhora significativa na sobrevida livre de progressão dos pacientes.
8: O estado de São Paulo proibiu em 2002 a queima da palha da cana-de-açúcar usada para facilitar a colheita manual. Essa medida foi motivada principalmente por questões ambientais. E desde então, o setor passou por mudanças significativas, como a ampliação da mecanização no campo e alteração na dinâmica de empregos e renda. Um estudo divulgado pela Rede de Pesquisa em Produtividade e Sustentabilidade analisou os principais impactos econômicos e sociais. A pesquisa foi elaborada por especialistas da FGV e, segundo os autores, a mudança trouxe ganhos ambientais importantes, mas também provocou adaptações profundas na cadeia produtiva e no mercado de trabalho do setor sucroenergético.
7: O Brasil passou a adotar na Política Nacional de Prevenção e Combate ao Abuso e à Exploração Sexual de Crianças e Adolescentes, criada para padronizar ações de enfrentamento à violência contra menores. Regulamentada pela Portaria 836 e baseada na lei, a

0: medida será executada de forma integrada entre União, estados e municípios. A política reforça princípios do Estatuto da Criança e do Adolescente, como proteção integral, dignidade, privacidade e inclusão. As diretrizes priorizam a prevenção, o combate a todas as formas de violência sexual e a não revitimização. O plano também prevê atuação conjunta entre saúde, educação, assistência social, segurança pública e justiça.
1: Vamos com as notícias do mercado financeiro.
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1: A construtora Even teve lucro líquido ajustado de R$47 milhões no primeiro trimestre, uma queda de 42%. A companhia apurou a receita líquida de R$330 milhões de janeiro ao final de março, cerca de 2% menos que o registrado no primeiro trimestre do ano passado. A média de expectativas de analistas compiladas pela LSG para os resultados da Even mostrava previsão de lucro líquido de R$37,5 milhões, com receita líquida de R$342 milhões.
0: O indicador medial de atividade econômica IBCBR registrou queda de 0,7% em março, mostrou dados divulgados pelo Banco Central. A prévia do PIB avançou 3,1% na comparação com o mesmo mês do ano anterior, enquanto passou um ganho de 1,8% no acumulado em 12 meses. O indicador de indústria, agropecuária e serviços recuou 0,2%, respectivamente em março, seguido por serviços que recuaram 0,8%.
1: Uma pausa rapidinha, Café Express volta já já.
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1: Oi, bom dia, chegando. Bom dia, hoje, meio.
2: Levanta, calma.
1: Semana, hoje, quarta-feira, dia 20 de maio. Bom dia, eu sou Renato Ribeiro, tô chegando pra ficar com você até o meio-dia. Nós vamos ficar juntinho aqui nessa manhã gostosa. Ótimo dia pra você. Como dormiu bem? Dormiu bem? Dormiu? É, agora que tá na hora então, né? Bom dia. Dormindo demais. Ótimo dia pra você, começando mais uma manhã, mais um dia, mais uma manhã gostosa com você. Até o meio-dia, trazendo muita música, muita informação pra você aqui.
3: Bom dia!
1: E a gente começa trazendo música, vamos trazer.

0: Oriente, agora 8:16, bom dia.
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2: Muito bem, ótima terça-feira para todos vocês aí na sintonia da nossa programação. Agora, você já sabe, né? É hora de horóscopo, as previsões para o seu horóscopo, as previsões para o seu signo.
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0: aí pra você então a sequência, a primeira de hoje, né? Bom dia pra você. Agora vamos ver se o nosso horóscopo aqui tá atualizado aqui na manhã. Vamos lá.
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2: E vamos lá, uma quarta-feira sensacional pra todos vocês aí, meio de semana. Hora de você agora acompanhar as previsões para o seu signo, né? As previsões de hoje para o seu signo, a cor da sorte também. Os três primeiros de hoje, chega pra cá de Áries, Touro e Gêmeos.
1: Áries, de 21/3 a 20/4.
3: Oi, Ariano, oi, Ariana. Hoje o dia promete movimentação e decisões rápidas. Então, evite agir no impulso em assuntos familiares. No amor, alguém pode surpreender você com uma mensagem inesperada. Hoje a sua cor é o vermelho, seu número da sorte é o 9.
1: Touro, de 21/4 a 20/5.
2: Olá, você de Touro. Quarta-feira favorável para organizar pendências e colocar ideias em prática. Um convite inesperado pode trazer alegria no fim do dia. A cor para hoje é verde, número da sorte é 22.
1: Gêmeos, de 21/5 a 21/6.
3: Geminiano, geminiana, sua comunicação estará em alta. Aproveite para resolver maus entendidos e fortalecer amizades. Cuidado apenas com promessas exageradas, tá bom? Hoje a sua cor é o azul claro, número da sorte 14.
2: Já já para Câncer, Leão e Virgem.
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1: Câncer, de 22/6 a 22/7.
2: Pra Câncer, Leão e Virgem agora. Alô, Câncer, momento ideal para cuidar mais de você e desacelerar a mente. Uma lembrança do passado pode despertar emoções importantes. A cor para hoje é branco, número da sorte é 31.
1: Leão, de 23/7 a 22/8.
3: Oi, Leão, Leonino, Leonina, o brilho pessoal estará forte nessa quarta-feira. Boa fase para aparecer, divulgar ideias e conquistar espaço profissional. Hoje a sua cor é o dourado, o número da sorte é o 7.
1: Virgem, de 23/8 a 22/9.
2: Virginiano, virginiana, o seu senso de organização pode ajudar muita gente hoje, então evite carregar problemas que não são seus. No amor, mais leveza fará bem. A cor para hoje é bege, o número da sorte é o número 18.
3: E já já as previsões para Libra, Escorpião e Sagitário.
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4: Assim, sempre volta. Agora 8:26. Bom dia.
5: Joga a mãozinha no céu, Manaus.

0: Oriente, agora 8h32, bom dia.
1: 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Libra, de 23 do 9 a 22 do 10.
2: Vamos agora então às previsões para Libra, Escorpião e Sagitário. Libriano, Libriana. Quarta-feira, ela favorece reconciliações e novos contatos. Um clima positivo pode surgir em ambientes sociais ou no trabalho. Hoje sua cor é o rosa, número da sorte é o 11.
1: Escorpião, de 23 do 10 a 22 do 11.
3: Escorpião, intuição forte e percepção aguçada. Confie mais no que sente, mas sem criar teorias antes da hora. Notícias boas podem chegar à noite. A cor para hoje é preto. Número da sorte é o número 28.
1: Sagitário, de 23 do 11 a 21 do 12.
2: Oi, oi, Sagitário. Energia positiva para mudanças e novos planos. O dia de hoje favorece viagens rápidas, passeios e reencontros especiais. Use e abuse do laranja. Seu número para hoje é o 5.
3: Já já para Capricórnio, Aquário e Peixes.
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0: gostosa aqui na Oriente FM, Cleiton e Romário. Zé Felipe, se eu te perdoar, hein? Se vai aceitar, o que vai acontecer, hein? Fala comigo. Também teve Henrique Castro, grupo menos ou mais, nem pagando. Aí, tá vendo? Confira tudo, né? Se eu te perdoar, não, né? Nem pagando. E também Nadson em feirinha com o Super-Homem. Dê intervalo, volto já já. Sai daí não, tá?
1: 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Capricórnio, de 22/12 a 22.
2: Alô, você do signo de Capricórnio. A persistência será sua maior aliada hoje. Pequenos resultados podem abrir portas maiores nos próximos dias. Anote aí, a cor para hoje é cinza, número da sorte é 40.
1: Aquário, de 21/1 a 18/2.
3: Aquariano, aquariana, olha, criatividade em destaque no dia de hoje, tá? Ideias diferentes podem chamar a atenção de pessoas importantes. Então, aproveite o dia para inovar. Use e abuse da sua cor, que é o roxo. Seu número da sorte para hoje é o 16.
1: Peixes, de 19/2 a 20/3.
2: Pisciano, pisciana, sensibilidade e inspiração estarão elevadas. Um gesto simples pode mudar completamente o humor de alguém próximo. A cor para hoje é prata, número da sorte é 27. E assim fechamos as previsões para hoje. Amanhã tem mais.
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0: Oriente, agora faltando 11 para as 9.
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0: Chorei no Uber, também teve Luan Santana com Parece, né? O Dani Davi, né? Mário Fernandes aí que chorou no Uber, né? Também tem o Marcos Ibelucci, Câmera Lenta. E vamos agora informações, que é as primeiras notícias da manhã aqui da Oriente FM. E pra você, como é que tá a sua quarta-feira, hein? Tá bem? Bem demais, gente, querendo feriado, né? Feriado, férias, você, minhas férias, garrou. Mas também vou aproveitar bem minhas férias, viu? Se Deus quiser, né? E você, como é que tá? Tá feliz da vida, tranquilo, de boa? Bom demais. Feliz da vida e bom demais saber, né? Que sempre Deus em primeiro lugar, né? Porque ele tá de olho em você, tá? Vamos lá, então, com notícias.
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0: Cruzeiro empata com o Boca Juniors na Bomboneira. É, empatou, né? Mais ou menos, né? Pois bem, MG Minas Gerais registra mais de 2.500 casos confirmados de dengue em uma semana. Meu Deus. É muita dengue, né?
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0: Pois bem, Minas Gerais registrou mais de 2.539 novos casos prováveis de dengue em apenas uma semana, segundo o boletim epidemiológico divulgado pela Secretaria de Estado de Saúde de Minas Gerais. Ontem, né? O caso confirmado também avançaram no período. Em 2026, o estado passa de 23.745 confirmações para 26.284, o que equivale a um crescimento de cerca de 10,7%, conforme a pasta, e o número de mortes confirmada por dengue subiu de 18 para 20 no estado, enquanto os óbitos em investigação caíram de 36 para 33. Melhor, de 36 para 33, né? Até o momento, Minas contabiliza 59.399 casos prováveis da doença, frente aos 56.103 registrados no levantamento anterior, divulgado no último dia 11 de maio. O aumento foi de aproximadamente 5,8% em 7 dias. Segundo o SES-MG, os casos prováveis correspondem a notificações registradas, incluindo apenas os descartados.
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0: Vamos lá com o tempo e temperatura nessa manhã na cidade de Governador Valadares. Estamos aí com 25 graus. A umidade relativa do ar está a 78%. A máxima hoje pode ficar nos 30 graus. Está vendo que muitas cidades estão tendo uma baixa na temperatura aí. Amanhã está com previsão de chuva, né? E hoje, né, está com 19% aí na previsão de chuva para esta quarta-feira. Agora vamos para Ipatinga, está com 23 graus, a umidade relativa do ar está 80%, a máxima com 28, pode chegar a 28 graus, céu é sol entre nuvens, chuva 19%, é a marca de hoje para a cidade de Ipatinga.
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0: Pois é, agora vamos lá no futebol, né? O futebol tá meio caído, né? Mas vamos lá. Após sair atrás no placar e ter um jogador expulso, o Cruzeiro conseguiu empatar com o time argentino por 1-1, resultado que faz o clube brasileiro depender de só de si para as oitavas de final. A competição, na última rodada da fase dos grupos, o empate válido pela quinta rodada do grupo D fez o Cruzeiro subir para o primeiro lugar com 8 pontos contra 7 do Boca Júnior. 2 segundo colocado, né? Ou seja, basta vencer o Barcelona do Guayaquil e na sexta rodada em casa para a Raposa se manter na zona de classificação para a próxima fase sem depender de outro resultado. Confronto com o Barcelona válido pela última rodada da fase de grupos, que está marcada para o dia 28 de maio, quinta-feira, às 21 horas e 30 minutos no Mineirão. Antes disso, o Cruzeiro encara o Chapecoense também em BH pela 17ª rodada do Brasileirão. A partida será no domingo, dia 24, às 16 horas. Vamos ver, né, que esse nosso time mineiro, né, tem que começar a mostrar as caras aí, fazer, né, futebol de novo, né? Daqui a pouquinho tem o Brasil aí jogando aí, né, tá sendo preparado o Brasil. para a Copa do Mundo. Vamos ver o que vai dar para nós, né? Oriente News está de volta às 10 com mais informações para você. Não sai daí.
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0: 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Sucesso o tempo todo, seguindo até o meio-dia pra você, que na melhor programação do seu rádio. Aqui, ó. Agora 9:02, segue mais música.
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0: sequência gostosa pra você aqui na Oriente FM. Praia Véia, lembrança boa. Também Natan e Anitta, tô querendo de novo. Cristiano Araújo com Caso Indefinido. Intervalo, volto já com mais música pra você na sequência. 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
2: E aí, galera, que energia boa pra gente começar o nosso link, viu? Sejam muito bem-vindos, muito bem-vindas para mais uma dose do que há de melhor no mundo do entretenimento, da cultura pop e, claro, com a sua participação, que é essencial pra gente por aqui.
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2: E pra esquentar, olha que notícia quente que acabou de sair. O nosso querido Jungkook, do BTS, tá dando um passo gigante no mundo da moda. A Calvin Klein anunciou hoje a primeira coleção de moda assinada por ele. E o melhor, o próprio Jungkook revelou que quis mergulhar totalmente no processo. Que demais, né? Tô super curiosa pra ver o resultado. Mas ó, isso é só o comecinho, tá? Daqui a pouco, na nossa próxima parte, tem muito mais pra gente conversar, rir e se informar. Fica ligado no link, que já já eu tô de volta.

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sequência boa pra você aí, Diego Arnaldo, Zé Neto e Cristiano com Vai Cair Água, né? Tomara, né? Cair aguinha pra chover, pra dar melhorada nesse nosso clima, né? Seco. Pois bem, Alan, rolou pra você uma antiguíssima gostosa Alicia Keys com No Run. Agora tem intervalo, volto já, sai daí não, tá?

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0: Deus quiser.
1: Se Deus quiser. Sim, Lucas.
2: Porém, faltando 18 para as 10. Bom dia.
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0: toda a honra e toda a glória pertence ao Senhor Jesus. Obrigado, meu Deus. Tudo milionário na praia.
1: Tudo milionário com ladrão. Bora, bora voltar. Também teve Diego Vitor Hugo com a dona da rua, né? E João Bosco e Gabriel Galeria. Eita, nós, hein? Tá aí pra você amanhã, gostosa, a primeira parte do nosso Bom Dia Oriente, trazendo muita música gostosa pra você, né? Daqui a pouquinho tem um programa Experiência de Deus com o Padre Reginaldo Manzotti. WhatsApp estacionado pra você fazer os seus pedidos já, tá? Vai correndo, aproveita. Não corre não, melhor, vai fazendo seus pedidos agora pra você não tropeçar e cair, tá bom? Então manda seus pedidos aí pra gente tá lendo pra você aqui na programação do Padre Reginaldo Manzotti. Vamos lá.
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1: CMG abre inscrições da EJA e cursos técnicos gratuitos. Receita vai abrir consulta ao maior lote de restituição do imposto de renda nesta sexta-feira.
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1: Pois é, a Secretaria de Estado e Educação de Minas Gerais abriu inscrições para o EJA e para a educação profissional na rede estadual com início no segundo semestre de 2026. O procedimento deve ser feito até a dia 29 desse mês por meio do Sistema Único de Cadastro e Encaminhado. Cadastro e encaminhamento para matrícula. As vagas são para jovens, adultos e idosos que não concluíram os estudos. O início das aulas está previsto para o dia 10 de julho. As oportunidades são nas modalidades de ensino a seguir: EJA Ensino Fundamental, EJA Médio Profissional, Curso de Educação Profissional. E para participar, os candidatos devem atender à idade mínima exigida para cada modalidade, para determinar a melhor instituição para a se matricular. Os interessados podem usar a plataforma Cadastro da Educação de Jovens e Adultos do Ministério da Educação. Então aproveite.
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1: Vamos lá com tempo e temperatura nessa manhã. Vamos lá com tempo e temperatura para Engenheiro Caldas. Manhã com 25 graus, umidade relativa do ar 75%. A máxima hoje pode gerar nos 28 graus. Chuvas, previsão aí 19%.
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1: A Receita Federal vai liberar a consulta ao primeiro lote da restituição do Imposto de Renda 2026 a partir das 9 horas desta sexta-feira, dia 22. A estimativa é de um total de 16 bilhões para 9 bilhões de restituições. Caso confirmada, será o maior lote da história. O crédito das restituições está previsto para 29 de maio, ao longo do dia, conforme o procedimento de cada instituição financeira. A Receita orienta que os contribuintes aguardem até o final do dia para a efetivação dos depósitos, uma vez que os horários de créditos podem variar entre os bancos. A data também é o último dia de prazo para entregar a declaração, que começou em 23 de março. A expectativa é de que 44 milhões de documentos sejam entregues neste ano. 80% dos contribuintes com direito à restituição vão receber nos dois primeiros lotes. Bom dia, Larissa Leite.
3: Muito bom dia, Renato. Bom dia você que nos ouve aí com tanta atenção e tanta frequência.
1: Isso, vamos lá com informações?
3: Na frequência 106,5, né? Então, isso mesmo.
1: Ah, isso aí.
3: Vamos lá, ó. Neste domingo, dia 24 de maio, acontece a terceira edição da Corrida Catedral de Santo Antônio em Governador Valadares. O evento terá percurso de 5 quilômetros para a corrida e 3 quilômetros para a caminhada, com largada às 7 horas da manhã na Catedral de Santo Antônio. Haverá premiação em dinheiro para a categoria Elite e troféus nas categorias de 5 em 5 anos. As inscrições estão abertas pelo site www.cronochip.com.br. Para mais informações, entre em contato com o número 33 99119 4093. Vou repetir o número para você: 33 99119 4093. Em Governador Valadares faz 24 graus, a umidade relativa do ar está em 63%. O índice de raios ultravioletas está moderado. Mesmo assim, proteja-se do sol, use filtro solar e beba bastante água, porque a tendência é ele atingir o nível alto. A previsão é de sol, com muitas nuvens durante o dia e períodos de céu nublado. Noite com muitas nuvens. Começa hoje a Expoleste 2026. A feira vai até domingo, dia 24 de maio, e acontece no Unicentro, aqui na Univale. A expectativa é de ser a maior edição da história. A feira deve reunir mais de 150 empresas, atrair cerca de 30 mil visitantes e movimentar mais de 60 milhões em negócios. A organização destaca a forte procura e aposta em inovação, turismo e fortalecimento do comércio regional nos estandes presentes na feira multissetorial. E esse foi o Univale Rádio na Rede Oriente FM. Sucesso o tempo todo. Muito obrigada, Renato.
1: Ok, dona Larissa.
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0: Louvado seja nosso Senhor Jesus Cristo, para sempre seja louvado. E louvada seja nossa Mãe Maria Santíssima, a Mãe de Pentecostes. Isso mesmo, querido povo de Deus, hoje, dentro da semana de oração pela unidade dos cristãos, nós pedimos a Nossa Senhora que seja a grande intercessora e que esteja conosco neste apelo, neste cenáculo, pedindo, Nossa Senhora, ajude-nos a implorar o derramamento do Espírito Santo de Deus sobre nós. Nossa Senhora, leve-nos a um cenáculo do Espírito Santo. Amém. Filhos queridos, povo amado, você sabe, nós teremos hoje o terceiro dia da novena de Santa Rita de Cássia. Terceiro dia, teremos a terceira catequese sobre o Espírito Santo. Lembrando que você tem o Padre Missão de Santa Rita, não esqueça, no YouTube Padre Mazotti, veja lá, os lugares de Santa Rita são muito marcantes. E lembrando também, não esqueça, que você pode mandar suas intenções. Eu estou caminhando, peregrinando para Fátima. Então mande as suas intenções, ainda em tempo, 0800 410 6060, ou pelo WhatsApp 41 3221 6060. Saúdo a todos pela Rádio Evangelizar, de onde tudo começa, as rádios irmãs, cujos nomes cito neste momento:
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0: Mãe de Pentecostes, leve-nos ao cenáculo. Saúda você pela TV Evangelizar, sinal digital em todo o país, em várias cidades, canal aberto. Pelo YouTube, Padre Manzotti Oficial. Você percebeu quanto material temos no YouTube? Quanto material além deste programa? Quanta coisa nós temos lá disponível para você, o Padre Missão Santa Rita, nós temos as catequeses mais amplamente faladas sobre o Espírito Santo, e também nós temos a oportunidade de você acompanhar tanta coisa nova. 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Em nome do Pai, do Filho e do Espírito Santo. Amém. Nossa Senhora, esposa plena do Espírito Santo, tendo-se aberta ao Espírito Santo, recebeste a graça de ser a mãe do Salvador. Mas Nossa Senhora, após a ressurreição, fostes vós que, chamando os apóstolos, estiveram na primeira de todas as novenas do cenáculo, clamando o Espírito Santo: esteja conosco, mãe. Mas agora nós fazemos o que fizestes, nos debruçamos sobre o evangelho do dia. Naquele tempo, Jesus ergueu os olhos para o céu e rezou, dizendo: Pai Santo. Jesus, escute o evangelho, ergueu os olhos dizendo: Pai Santo, guarda-os em teu nome. Guarda-os quem? Os apóstolos. Guarda-os quem? Os discípulos. E nós. Jesus está pedindo: Pai, guarde os meus discípulos. Você é discípulo de Jesus? Sim, somos imperfeitos. Bem-vindo à humanidade, no caminho da santidade. Mas Jesus está dizendo: guarda-os. Guarda-os em meu nome. Agora, eu vou para junto de ti e digo essas coisas, estando ainda neste mundo, para que eles tenham a mim, em si, a minha alegria plena. Pai, eles não são do mundo. Eu não te peço que os tire do mundo, mas que os guarde do maligno, Senhor. Obrigado por ter rezado por nós. Obrigado, Senhor, por ter, antes de enfrentar

pelos discípulos, apóstolos e pela igreja que foi fundada segundo o teu desejo. Eu me sinto, Senhor, nesta oração. Vai dizendo isso. Então eu peço, Senhor, livra-me do maligno. Livra-me deste maligno que está tentando me derrubar. Livra-me deste maligno que está me tentando fazer recuar. Livra-me do maligno que está me impedindo de rezar melhor. Peça, livra-me do maligno que não quer que eu reacenda o fogo do amor de Deus. Livra-me do maligno, Jesus, que está impedindo que o Espírito Santo haja em mim. Então eu peço, Nossa Senhora, teu filho rezou por nós, nos ajude, Nossa Senhora, neste cenáculo hoje, mãe de Pentecostes, Nossa Senhora. Nossa Senhora de Pentecostes, Nossa Senhora que esteve com os apóstolos no cenáculo rezando, Nossa Senhora que juntou aqueles que estavam simplesmente esfarrapados, estavam desanimados, estavam envergonhados e os levou à oração. Leve-nos à oração, mãe. Leva-nos à oração, mãe. Leva-nos a esta novena, mãe. E que nós, com a tua presença, Nossa Senhora, possamos receber o Espírito Santo. A hora chegou, mãe. Aqui é o lugar. Nós estamos nesse cenáculo do amor. Maria aqui está. Mãe da divina graça, mãe de Pentecostes, fica conosco durante todo este programa, durante toda esta semana de oração pela união das igrejas cristãs. Nesta preparação para Pentecostes, mãe, nós te

0: ajude-nos. Compense a nossa fragilidade. Pega as nossas orações imperfeitas e leva teu filho Jesus. Venha sobre nós, fogo abrasador. Derrama a tua unção. Batiza-me, Senhor. Ó Mãe de Pentecostes, intercede por nós. Que as línguas de fogo possam batizar-nos de novo. Um batismo no Espírito Santo é o que pedimos, Senhor. Mãe de Pentecostes, peça a teu filho que derrama sobre nós a unção do Espírito Santo. Nossa Senhora, fique conosco durante todo este programa. E você vai colocando: Mãe de Pentecostes, peça que seja derramado sobre nós o fogo divino do vosso amor. Filhos amados, povo querido, nós só começamos o programa. Nós vamos para o primeiro intervalo, nós voltamos. Lembrando que nós estamos, que novena? Santa Rita de Cássia das Causas Impossíveis. Catequese do Divino Espírito Santo nessa semana especial. Caminhando para Pentecostes, que é domingo. Voltamos já, volte comigo.
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0: chamado filho e filha. Eu já vou atender quem está na linha, mas antes eu quero dizer que nós estamos na 17ª prestação da terra prometida da obra Evangelizar é Preciso em Piraquara. E neste mês de maio, mês de Maria, eu quero tocar teu coração e dizer: ajude-nos. Eu imagino falando hoje de Nossa Senhora que estava no cenáculo. Com certeza, a terra prometida será um cenáculo de oração. Nossa Senhora, que será a Senhora do lugar. Nossa Senhora do Carmo, a Senhora do lugar. Isso vem muito da Idade Média, que havia o Senhor no sistema feudal. E eles diziam que Maria era a Senhora do lugar. Vamos dizer que Nossa Senhora do Carmo será. E por isso eu digo, acesse o site livrouro.com.br. Você escolhe o valor, depois roda o seu cursor e você preenche, colocando o nome de sua família, o nome das pessoas, de uma graça que você já tenha recebido, 17ª prestação. Por favor, nós já estamos pro final do mês. Nos ajude, nós estamos pro final do mês. Nos ajude no Livro Ouro. Deixe o nome de sua família, uma graça recebida. E muito breve, esse livro virtual será um livro material e será colocado na pedra fundamental do oratório. Neste lugar que será, sem dúvida, um lugar de muita oração e de clamor para a efusão do Espírito Santo. Faça sua adesão ao Livro Ouro neste mês de maio, mês de Maria. Muito obrigado. Maria, que a paz de Jesus esteja com você.
1: Bom dia, Padre Reginaldo, sua bênção.
0: Deus abençoe, Maria. Você fala de onde?
1: Eu falo de Recife.
0: Recife, Pernambuco, tá certo. Como é que você me acompanha ali, querida?
1: Pela Rádio Recife, FM, tá. Ou pelo YouTube.
0: Meu grande abraço à Rádio Recife FM, Marcelo Pitanga, lembrando que também tem a Rádio Olinda, Ivanildo, da obra de Maria, e lembrando que nós temos canal aberto, TV Evangelizar 47.1. Você já tentou sintonizar na sua casa?
1: Não, ainda não.
0: Então, filha, depois que você falar comigo, você vai tentar. Você vai no seu no seu aparelho e tenta colocar lá com o controle 47.1. É sinal aberto, tá bom?
1: Tá bom. Pode
0: diga, minha querida, o que você quer partilhar?
1: Padre, eu gostaria muito de um aconselhamento seu.
0: Por favor.
1: É uma coisa que tá me incomodando muito.
0: O que que é?
1: Eu não sei nem muito bem por onde começar, mas eu vou tentar ser breve.
0: Tá bom.
1: Eu estou com meu marido há 12 anos, nós somos casados há 12 anos, moramos juntos, na verdade.
0: Sabe, e já vou dizer, que não está certo. Mas sim, vamos lá, sei. Já é o começo, vai lá, continua.
1: Eu sei, estamos juntos há 12 anos, a gente tem um filho de 7 anos.
0: Tá.
1: Mas assim, ele é uma boa pessoa, ele é um ótimo marido, um bom pai, isso não tem a reclamar.
0: Tá.
1: Mas há uns 3 anos atrás, ele vem mostrando-se assim uma outra pessoa. Ele não é tão carinhoso, tanto com o nosso filho, tanto comigo. E a gente vem brigando muito de uns 3 anos pra cá.
0: Tá.
1: E a gente briga por qualquer motivo, qualquer coisa, besteira mesmo. E isso vai ficando muito difícil, porque às vezes ele fica até sem falar comigo dentro de casa, padre. E se eu não procurar ele, chegar pra conversar, mesmo ele sabendo que ele tá errado na maioria das coisas, ele não vem me procurar pra gente conversar e a gente fica sem se falar.
0: Certo.
1: Aí eu queria, assim, um aconselhamento seu, porque antes ele não era assim. E agora ele vem sendo assim, sabe? E aí desses... Depois que comecei a procurar mais a igreja daqui, da minha cidade. Conversei com um padre da igreja.
0: Sim.
1: E aí, eu venho sempre estar buscando, sabe? Ouço o senhor todos os dias, seu programa maravilhoso. Sou uma bênção na minha vida.
0: Tá.
1: E o padre me aconselhou em algumas coisas, mas eu queria muito, muito, muito falar com o senhor também.
0: Tá bom. Filha, primeiro eu volto a dizer o que eu disse. Existe algum impedimento por que vocês não casaram?
1: Não, padre, então, aí a maioria, assim, eu fico meio receosa, porque eu sempre falo pra ele, vamos nos casar, queria muito casar na igreja, e aí ele não quer, sabe? Não...
0: É. Então, aí já é um sintoma, tá? 12 anos já deu pra discernir bastante. 12 anos e um filho de 7 anos não justifica. Então, vai ter que mexer nisso aí, vamos ter que tem que fazer alguma coisa, porque é importante o casamento. Mas, agora, no momento, você precisava, filha, existe um princípio muito básico, que é que um barril de vinagre atrai menos mosca que uma colher de mel. Mas não adianta só ir no mel. Na verdade, pegar uma hora que vocês possam distante do filho e conversar, mas conversar muito amigavelmente. E uma pergunta muito simples: marido, você está contente comigo? Como você está se sentindo? E tentar, filha, no diálogo, mas não perguntas ofensivas, dizer assim: eu estou sentindo isso. Estou sentindo que nós estamos distante, estou sentindo que há uma certa mudança, uma indiferença. Como você está se sentindo? E faça silêncio. Ah, mas ele não vai responder. Fique em silêncio. Não fique argumentando muito. O silêncio dele, não é que ele não quer, talvez não queira dar resposta, é porque ele está achando a resposta. Não pode ser um monólogo. Depois, propor para ele e vocês dois fazerem um retiro de casais.
1: Eu já procurei lá na igreja e o padre da igreja aqui propôs isso, né? Mim, e eu já conversei com ele e ele simplesmente disse assim, para eu esperar o momento dele, que agora não é o momento.
0: Tá certo.
1: Vai ter um retiro agora em agosto. E aí ele fica falando, né? A gente não tem dinheiro pra casar na igreja e essas coisas.
0: Não, tá tudo errado. Não, você vai dizer, eu falei com o padre Reginaldo e o momento é agora, meu marido. Vamos fazer esse retiro, independente de casar na igreja. Vamos só fazer o retiro? Casamento a gente pensa depois. Você entendeu? Vamos fazer o retiro. Casamento a gente pensa depois. Aí depois, filha, ser simples como a pomba, astuta como a serpente. Quem falou foi Jesus. Chegar para ele e falar assim: marido, se a gente fizesse um casamento só eu, você e uma testemunha, você aceitaria? Lá na frente, mas não é agora. O primeiro é fazer o retiro. Não fala de casamento. Vamos fazer o retiro, marido? Só isso. Lá na frente, então primeiro é o diálogo. Depois propor o retiro, só o retiro. Se ele falar, não vamos falar de casamento, vamos fazer o retiro. E quando você falar em casamento, sempre falar assim, ele fala, é caro, mas eu, você falar, você sabia, marido, que existe casamento só nós dois, o nosso filho e testemunha? E o padre faz, não precisa nada de diferente. Começar a plantar essa semente da simplicidade do matrimônio. Que se, geralmente a pessoa pensa o casamento, um casamento pomposo, um casamento que tem que dar almoço, que tem que dar janta. Então, tentar tirar essa imagem dele. E terceiro, filha, terceiro, rezar muito de joelho dobrado. E é isso que você ligou. Você foi atrás do padre e rezar, fazer penitência e dizer: Senhor, eu vou vencer com a graça. Santa Rita me ajuda, Nossa Senhora me ajuda. É no joelho dobrado que você vai vencer. Ajudei você, Maria?
1: Eu sei, padre, mas às vezes eu me sinto tão certa e eu fico com medo de me...
0: Só um minutinho, preciso ir pro intervalo, mas eu volto falando com você. Não é comum, mas volto. Fique na linha, voltamos já.
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0: Ainda nesse bloco, nós vamos para a leitura de Jó. E na sequência, você vai saber que é a resposta de Jó ao segundo amigo que falou, que foi o Bildade. Mas agora eu tô com a filha de Deus de Recife, nós estávamos conversando, ela começou a chorar, eu não quis desligar. Por que que você se emocionou, filho? Você fica o quê?
1: Porque, padre, a gente quase separou agora no finalzinho desse ano. É por conta que eu tento conversar com ele, mas parece que ele não quer mais, sabe? E aí a gente quase separou, mas aí a gente conversou, porque eu conversei com o padre daqui. E, enfim, a gente se acertou.
0: Filha.
1: A gente começou a ler o seu livro, Alma Ferida, Alma Curada.
0: Opa! Ajuda não é porque é meu livro, não. Não é porque eu faço propaganda por ele, não. Mas é um livro muito bom pro momento que vocês estão vivendo. Alma Ferida, Alma Curada. Estão lendo?
1: Então, a gente começou a ler e aí ele passou uma semana lendo e agora não quer mais.
0: Filha.
1: Eu tô lendo sozinha.
0: Às vezes é o jeito de falar. Às vezes, não tô dizendo que a culpa está em você.
1: Sim.
0: Mas você o ama. E com certeza ele o ama. É, às vezes, a casa não pode estar um clima pesado. Às vezes você conquista mais fazendo uma comidinha que ele gosta. Às vezes, você sabe que quando a brasa começa a apagar, se ela só esquenta se aproximar de outra. Entendeu?
1: Entendi.
0: Às vezes, fazendo uma comidinha, não fala nada. Não fala assim, ó, fiz uma comidinha especial para você. Faça. Às vezes, faz um carinho, mas ele não vai retribuir, faça. Às vezes a brasa tá ficando com muita cinza em cima, e são pequenos gestos que vai ser o sopro. Vai no amor, que na oração e no amor que você vence. Tá bom, Maria?
1: Tá bom.
0: Que Deus abençoe, não desista, filho. Por favor, até sugiro para você, escute depois o que nós conversamos no reprise, às 10 da noite, que às vezes na emoção você não entendeu direito. Escuta no reprise. Recife TV Evangelizar 47.1, YouTube, Rádio Recife FM, Marcelo Pitanga, Rádio Linda FM, Ivanildo Silva, da Obra de Maria, Arcebispo Dom Paulo Jackson Nóbrega de Souza, de Olinda e Recife. Bíblia aberta, cartilha de oração.
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0: E hoje estamos Jó, capítulo 9, versículo 24, perdão, 14:24. Então vamos lá. Jó, capítulo 9, do versículo 14 a 24. Contexto: ontem falou o segundo amigo de Jó, se você lembrar, o chamado Bildade, e fez uma argumentação, jogando a culpa nos filhos. Vamos ver o que Jó vai falar? É a resposta de Jó ao segundo amigo. Quem sou eu, então, para responder a Deus? Onde vou achar palavras para discutir com ele? O texto é bastante pesado hoje. Mais do que os outros, mais do que os outros. Pasmem. Ainda que eu tivesse razão, eu não responderia. Ele é meu juiz. Só posso pedir misericórdia. Não vou discutir com Deus. Mesmo que eu tivesse razão, eu não vou discutir. Jó já está a mil. Então só me resta pedir misericórdia. Ainda que eu chamasse ao tribunal e ele se apresentasse, não acredito que ouviria o meu caso. Deus me esmaga com uma tempestade e sem motivo aumenta minhas feridas. Nossa, padre, mas não é um desrespeito? Você poderia já estar se perguntando. Ora, filho, vou lhe dizer quantas vezes você rezou o salmo comigo e o salmista se queixava abertamente para Deus questionando Deus. É errado, padre? Não, filho. Oração é oração. Tem que ser verdadeiro. Mas tem um detalhe. Calme. Acalme teu coração. Versículo 17. Deus me esmaga com uma tempestade e sem motivo aumento a minha ferida. Ele não me deixa nem respirar e enche de amargura a minha vida. Farei uso da força? Deus é forte. Chamarei Deus ao tribunal? Ele faz uma pergunta e já responde. E quem obrigaria a comparecer? Sou inocente, atenção, versículo 20. De novo, ele vai dizer, sou inocente e sincero, aqui está a chave. Mas as minhas palavras me condenariam e me declarariam culpado. Versículo 21, sou inocente, mas não me importo com isso. Estou cansado de viver. Versículo 20, sou inocente e sincero, mas as minhas palavras me condenariam e me declarariam culpado. Sou inocente, mas não me importo com isso. Eu estou cansado. Cansado de viver. Para mim, é tudo a mesma coisa. Por isso, digo que Deus destrói tanto os bons como os maus. Atenção. Começa reforçar uma teologia que até então não se tinha discutido. Para mim é tudo a mesma coisa. Por isso digo que Deus destrói tanto os bons quanto os maus. Se de repente uma desgraça mata pessoas inocentes, Deus ri. Forte isso, muito forte. Você vai falar, Jó blasfemou? Ainda não, e nunca. Ele apenas usa imagens fortes. Deus entregou o mundo nas mãos dos maus e cobriu os olhos dos juízes com uma venda. E se não foi Deus quem fez isso, então, quem foi? Esse é o argumento de Jó. Eu indico para você que aprofundado está esse tema no livro Inabalável, na página 81. Você já leu? Lê de novo. A seu modo, manteve firme no diálogo com o Senhor. Filho, nem sempre o diálogo é ameno. Nem sempre o diálogo dispensa furor. Às vezes o diálogo é em meio a muita testosterona, muita progesterona, é muita energia vital. Às vezes o diálogo acontece entre nós seres humanos com muita carga, nervosismo. Ora, se oração é diálogo com Deus, seria diferente? Eu vou para o intervalo e volto. Espero que você tenha acompanhando. Eu volto já, volte comigo.
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2: Renegou a sua fé. Senhor, a vida não tá fácil. Tá difícil. As coisas estão difíceis. Criar uma família é difícil. Manter um casamento santo é difícil. O erotismo, a sensualidade invade. O tempo desgasta. Senhor, a vida não tá fácil. Cada vez mais a pessoa pobre vai ficando pobre e dependente. E as pessoas ricas são impunes. Senhor, a vida não tá fácil. E me permita, Senhor, nas minhas orações, e eu não vou mentir, que eu tenha consciência e eu possa me sentir à vontade de falar contigo, Senhor. E às vezes eu vou estar tão aflito que eu falarei bravo contigo, Senhor, me perdoe. Talvez eu vou protestar. E pode ser, Senhor, que vou reclamar. Mas eu sempre vou falar contigo, Senhor. Eu vou ser sincero no meu coração. E talvez, Senhor, no momento de uma perda, de um luto, eu possa até discutir contigo. Mas eu nunca, nunca. E esta graça eu peço a ti mesmo, Senhor. A graça de nunca renegar a minha fé e meu amor a ti. Amém. Amém. Não falei para você? O texto hoje ia ser mais forte. Uma lição do que é rezar. Joseni, que a paz de Jesus esteja com você.
3: Bom dia, Padre. Benção, Padre.
2: Deus abençoe, minha filha. Eu tô respirando aqui de Jó. Você tava escutando?
3: Tô, sim.
2: Você fala de onde, querida?
3: Eu falo de Nova Serrana, Minas Gerais.
2: Meu abraço. E como você me acompanha?
3: Eu acompanho pela 96 FM.
2: Meu abraço, 96 FM. Diga lá, minha filha, por favor.
3: Padre, eu vou contar meu testemunho.
2: Por favor.
3: Eu fumava muito, aí parei de fumar, graças a Deus, tá com 10 anos, eu fumei 40 anos.
2: Louvado seja Deus.
3: Agora eu vou contar as minhas meninas. Uma, com 13 anos, caiu na perdição das drogas.
2: Ô, Senhor.
3: Eu orando, pedindo de joelho, assistindo o programa do Padre, pedindo a Deus, foi libertado.
2: Ô, filho, louvado seja Deus.
3: Aí tem a outra. A outra começou a cair nesse mundo das drogas, foi presa. Graças a Deus foi pedindo, orando de joelho, assistindo o programa do Padre. E aí, graças a Deus, foi libertada também.
2: Amém.
3: Aí vou contar outro.
2: Diga.
3: Meu marido bebia muito, muito mesmo, era meio, sabe, agressivo quando bebia. Eu orando, pedindo de joelho, pedindo, chorando. Graças a Deus, tá com 10 anos que ele parou.
2: Ô, misericórdia.
3: Aí, padre, eu vou pedir pro senhor botar minha filha em oração, que ela tá fazendo o curso de enfermeira.
2: Tá. Então, filha, primeiro assim, ó, você contou, e é bonito demais. Primeiro, a graça, você parou de fumar faz 10 anos. Uma filha que foi nas drogas e foi libertada, como você disse, foi na muita oração. A outra filha também foi para as drogas e tá livre. O marido que bebia era agressivo e 10 anos que não bebe mais. Então diga, Senhor.
3: Senhor.
2: Jesus das Santas Chagas.
3: Jesus das Santas Chagas.
2: Muito obrigado.
3: Muito obrigado.
2: Por tantas graças recebidas.
3: Por tantas graças de bênção.
2: Graça recebida.
3: Graça recebida.
2: É graça testemunhada.
3: É graça testemunhada.
2: Toca o sino, sacristão.
3: Toca o sino, São Cristão, e tudo que tiver direito.
2: Isso, então chofar a corneta, sacristão, e o sino. Isso. Deus seja louvado pela Joseni. Joseni, você ia pedir oração. Você pediu para uma filha, né? Que ela vai fazer enfermagem, é isso?
3: É, isso mesmo.
2: Tá bom. Você quer dizer o nome dela ou prefere não?
3: É, Naeli.
2: Naeli, tá.
3: Aí eu queria pedir uma oraçãozinha, Pati.
2: Ah. Pra quem mais?
3: Pra mim, por causa que eu tô com gasto no pescoço, perna na coluna.
2: Ah, então.
3: Aí o pediu pra eu fazer cirurgia, mas não tô com vontade de fazer não, Pati.
2: Filha, é. Cirurgia hérnia, pescoço, quer dizer, na cervical e na coluna, bem eu sei o que não é fácil. Mas digo pra você, Joseni, você precisa confiar nos médicos, você não pode viver com dor e também não pode ficar só tomando anti-inflamatório.
3: Pois é, pai.
2: Você precisa ir no médico.
3: Eu sinto pior, eu sinto bem melhor, pai, nem assim, eu ando cansada, nem dói muito, sabe?
2: Mas filha, você, quantos anos você tem?
3: Tem 59.
2: Posso dar um conselho pra você?
3: Pode, pai. Toda Ave Maria.
2: Antes.
3: Eu tava com vontade de falar com o pai do Sarmar. Tô muito feliz.
2: Que bom. O que eu queria falar pra você, filha, você precisava fazer uma fisioterapia. Você precisava fazer uma fisioterapia que às vezes essa dor vai embora. Sozinho não vai. Corpo parado.
3: Eu tô fazendo, pai.
2: Tá fazendo? Quantas vezes na semana?
3: É, 2 vezes por semana.
2: Por semana. E você lembra, é um fisioterapeuta?
3: É, eu faço, aqui eu faço, padre, pela secretaria, prefeitura.
2: Isso, tá certíssimo, filha, temos que aproveitar, a gente paga imposto pra isso, nós não estamos dando de graça,
3: padre,
2: não.
3: Graças a Deus, eu sou muito feliz, o que eu peço, aí, graças a Deus.
2: É, não é de...
3: Ô, padre, eu tinha tanta vontade de falar, que eu não sei não, eu tô tão feliz, tem 18 anos que eu assisto o senhor.
2: Ô, minha querida amada, ó, você não me pediu, mas eu vou te mandar um terço, pode ser?
3: Pois eu ia pedir, mas ainda bem que o padre me lembrou.
2: Eu ofereci.
3: Obrigadão, senhor. Um abraço bem gostoso. Eu vou aí, padre, se Deus quiser falar pertinho com o senhor.
2: Ah, filha, que prazer falar com a senhora. Me senti amado, viu? Me senti amado. E obrigado, reze por mim nas suas orações, minha senhora.
3: Rezo, com certeza eu rezo, eu tenho mais coisa pra pedir, mas é muito, né, padre? Aí eu converso peço com o senhor quando eu faço, se Deus quiser.
2: Tá bom, então fica na linha que ela vai pegar seu endereço e eu vou mandar um terço pra senhora, tá bom?
3: Oh, meu Deus, obrigadão.
2: Fica com Deus e ó, vai na
3: fisioterapia. Amém.
2: Vai
3: vou
2: na
3: levar mesmo, muito.
2: Tá bom. E ó, faça fisioterapia, viu? Vai na prefeitura, faça assim, que é preciso. Gente, tá aí, falei com a Joseni, e o que eu falei pra ela é verdade. Não é que eles dão de graça, a gente paga imposto. O nosso imposto tem que ser revertido em alguma coisa, uai. Então aí, minha filha, faça, não é só enquanto tem dor, não. Se você puder, pede pra fazer sempre. Corpo pede movimento. Meu grande abraço, tenho tempo de falar, Joseni de Nova Serrana, Minas Gerais, pela Rádio 96 FM, Wagner Henrique, Dom Giovanni Luiz da Silva de Divinópolis. Eu vou pro intervalo, eu volto. Volto com a novena e volto com a catequese do Espírito Santo. Você tá gostando dessa semana? Eu tô adorando, gente. Sou suspeito, eu volto já.
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2: E nós voltamos com as imagens do Padre Missão Santa Rita de Cássia. Tá chegando o dia dela. Daqui a pouco nós temos o terceiro dia. Vai no YouTube, Padre Manzotti, põe de novo as imagens um pouquinho. Veja lá, gente, às vezes você não teve oportunidade e eu gravei com muito carinho. Inclusive, por favor, mande para os outros e se inscreva no YouTube. Se você se inscrever, você vai, uma inscrição aumenta 3, mais ou menos. Por quê? Porque o próprio YouTube entende que é um conteúdo que vale a pena ser distribuído. Você não sabia disso, né? Por isso que eu fico, não quero seguidores. Na verdade, eu penso na evangelização, mas vai lá, se inscreva. Hoje é aniversário de Dom Adilson Pedro Buzin, da Diocese de Tubarão, Santa Catarina. A cidade de Palmas de Tocantins está fazendo aniversário 37 anos, onde temos a TV Evangelizar, canal 17.1. Aniversário da Rádio Auxiliador FM, Amambai, Mato Grosso do Sul. FM 102.7, Lagarto, Sergipe, Liberdade FM, Nipomuceno, Minas Gerais, Massa FM, Ji-Paraná, Rondônia, Nova FM, Porto Velho, Rondônia, Rolim FM, Rolim de Moura, Rondônia. E a TV filiada, Nicnec, provedor de internet, Cravinhos, São Paulo, Adilnet, Telecom, Nova Prata, Rio Grande do Sul. E hoje, aniversário do meu irmão querido José Giacomo Manzotti. Ele, que irmão querido demais, que Deus o abençoe, mora com a família em Maringá, que Deus o abençoe, ele, os filhos, a esposa, um grande vencedor. Que Deus o abençoe sempre, meu irmão querido. Saúde, paz e muita, muita felicidade. Você merece, você tem um coração enorme. Amado povo de Deus, e vamos juntos para o terceiro dia da catequese de nossas, do Espírito Santo. O Espírito Santo e Maria. Claro, quarta-feira, Maria tem uma relação única com o Espírito Santo. Foi pela ação do Espírito Santo que ela concebeu Jesus, tornando-se mãe do Salvador. Segundo Lucas, capítulo 1:35, cheia da graça de Deus, Maria foi preparada pelo próprio Espírito Santo para acolher em seu coração e sua vida o plano da salvação. Maria também está presente como discípula, reunida em oração com os apóstolos. Esta imagem belíssima, antes de Pentecostes. E esse texto você encontra em Atos capítulo 1, versículo 14. Maria, cheia do Espírito Santo. Como diz Lucas, o Espírito Santo virá sobre ti e o poder do Altíssimo te cobrirá com sua sombra. Depois Isabel ficou cheia do Espírito Santo e exclamou: bendita és tu entre as mulheres. O Catecismo da Igreja Católica, 722, diz assim: o Espírito Santo preparou Maria com sua graça. Era conveniente que fosse Maria cheia de graça. O 723, por sua vez, em Maria, o Espírito Santo realiza as maravilhas de Deus. Lembremos, e hoje nós começamos o programa falando de Maria e Pentecostes. Maria estava presente quando o Espírito Santo desce na igreja. No dia de Pentecostes, o Espírito Santo manifesta a igreja tendo Maria como seus, no meio dos seus discípulos. Por isso, reze comigo agora. Vinde, Espírito Santo, e dai-nos a graça de um novo Pentecostes. Vinde, Espírito Santo, fogo abrasador, e dai-me teu amor, tua luz, tua força, tua coragem. Derramai sobre mim os dons, reavivando a minha fé e o meu discipulado no pronto seguimento de Jesus Cristo. Amém. Enviai o vosso Espírito e tudo será criado e renovareis a face da terra. Amém. E agora, o terceiro dia da novena de Santa Rita de Cássia. Poderosa e gloriosa Santa Rita de Cássia, chamada a ser santa das causas impossíveis, advogada dos casos desesperados, auxiliadora na última hora, refúgio e abrigo da dor que arrasta para o abismo do pecado e da desesperança. Com toda a confiança em vosso poder junto ao coração sagrado de Jesus, a vós recorro no caso difícil e imprevisto que dolorosamente oprime meu coração. Qual o seu pedido, filho? Humanamente impossível, mas Deus é o Deus do impossível. Santa Rita, peça essa graça, Santa Rita. Obtenha a graça, Santa Rita, que desejo, pois me é necessário e eu quero. Apresentada por vós a minha oração, meu pedido, por vós, Santa Rita, que sois tão amada por Deus, certamente serei atendido. Dizei a Nosso Senhor que me valerei da graça para melhorar a minha vida, os meus costumes e para cantar na terra e no céu a divina misericórdia. Santa Rita das causas impossíveis, rogai por nós. Santa Rita das causas impossíveis, rogai por nós. Santa Rita das causas impossíveis, rogai por nós. O Senhor esteja convosco, Ele está no meio de nós. Abençoai, Senhor, a água, a roupa dos enfermos, as fotos de família, por intercessão de Nossa Senhora do Carmo, Mãe do Santo Escapulário, Nossa Dinda, São Pio de Pietrelcina, Santa Rita, pelos méritos das Santas Chagas, abençoai o Pai, Filho e Espírito Santo. Amém. Ah, filho, como é bom ter fé. Você já pensou nisso? Escute essa música, peça para a Rádio Irmã tocar e acompanhe o clipe Como é Bom Ter Fé. Evangelizar é preciso.

Vamos lá atendendo os pedidos de oração dessa manhã de quarta-feira. Luciana Dias do Córrego dos Tatus, ela pede oração para toda a família. Tem aqui o Adair. O Adair é... ele pede oração para o seu filho Andrei Lucas Silva, que está nos Estados Unidos, também para todos os familiares que também estão lá e para todos os familiares daqui também, né? O de Gero Caldas, né? Que mora em Gero Caldas. Aparecida Amaral também, lá do Córrego dos Bernardos, pede oração para recuperação da saúde da mãe Maria de Lourdes e toda a família e todos da rádio. Obrigado. A Silvana do Hematita, distrito de Antônio Dias, também pede oração para toda a família, familiares, para todos os doentes e pela paz do mundo inteiro.

0: Pecado Divino Traíra também, na pede oração para sua filha Raquel, seu irmão Jerônimo, que estão aniversariando hoje. Parabéns a todos. Maria Aparecida, Aparecida Rezende, lá do Divino Traíra também, pede oração pelo aniversário da irmã Raquel e pelo tio Jerônimo e pela prima Sueli. A nega de Giro Caldas, nega Matozinho de Giro Caldas, pede oração para os seus filhos, Tiago Matozinho, que está nos Estados Unidos. A preta de Giro Caldas também pede oração para os seus filhos, Bárbara e Rodrigo, familiares também que estão lá nos Estados Unidos. Pois bem, o programa Experiência de Deus está de volta amanhã, quinta-feira, a partir das 10 horas, aqui pela sua Oriente FM. 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
7: MEC muda regras para a formação de enfermagem e determina curso 100% presencial. IP seguirá com ressarcimento e troca de produtos afetados por medida da Anvisa.
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7: Pois é, o Ministério da Educação publicou uma resolução que determina que os cursos de graduação em enfermagem sejam ministrados presencialmente ao longo de 5 anos, com carga horária mínima de 4.000 horas. Além disso, o estágio supervisionado obrigatório deverá corresponder ao pelo menos a 30% de carga horária total. As medidas valem para bacharelado e licenciatura. O currículo deverá contemplar área como cuidados em saúde, gestão, pesquisa, desenvolvimento profissional e educação em saúde. A resolução também determina as competências que profissionais devem apresentar após a formação. Entre elas estão atuação no cuidado individual e coletivo, gestão de serviços de saúde, desenvolvimento de ações educativas e participação na formulação de políticas públicas. No caso dos estudantes que optarem pela licenciatura, a medida prevê atuação prioritária na educação profissional técnica de nível médio, com foco na formação de professores para cursos técnicos em enfermagem. O projeto pedagógico também deve priorizar o compromisso com o SUS.
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7: Vamos lá com o tempo. Temperatura nesta manhã na cidade de Tarumirim, com 26 graus, umidade relativa do ar a 70%, a máxima hoje 28 graus. Previsões de chuva 20%.
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7: A IP informou que seguirá ressarcindo os consumidores que compraram lava-roupas líquidos, lava-louças líquido e desinfetantes com lote final 1, afetados pela medida da Anvisa. A IP reforça que os produtos afetados pela medida não precisam mais ser recolhidos. A orientação é que eles permaneçam guardados até a emissão de novos laudos de laboratórios independentes. A empresa também destaca

0: destaca que os produtos são seguros para o consumo, mas propôs para a Anvisa que os itens sejam testados por laboratórios independentes autorizados pela agência. A testagem será feita em todos os produtos já colocados no mercado, mesmo aqueles que não se enquadram na determinação da Anvisa. Por aqui, Larissa Leite, com mais informações para você. Vamos lá, Larissa, com você?
1: Sim, com certeza. Olá, Renato. Olá, você que nos ouve neste momento. Amanhã, dia 21 de maio, no Campus 1 da Univale, às 18 horas, acontece o evento Memórias que Resistem, o avesso da pele. Um momento de mergulho profundo em uma das narrativas mais impactantes da literatura brasileira recente. O encontro é um convite para refletir sobre temas urgentes da sociedade contemporânea, como desigualdade, pertencimento e memória, a partir de uma perspectiva íntima e transformadora. Você que se interessou pode realizar a inscrição pelo site simpla.com.br. E o tempo em Governador Valadares faz 25 graus, agora o índice de raios ultravioletas está alto, então você precisa proteger do sol, usando filtro solar, bebendo bastante água e buscando mais a sombra. O céu está predominantemente claro. E atenção, galera do esporte, estão abertas as inscrições para a Copa Praça de Futsal 2026 em Governador Valadares. A competição acontece entre os dias 29 e 31 de maio na Praça de Esportes, para as categorias Sub-9, Sub-11 e Sub-13. As inscrições vão até hoje com taxa de R$ 180,00, que deve ser paga até o dia 19 de maio, né? E podem ser feitas pelo formulário disponível no site da Prefeitura. Mais informações pelo WhatsApp 33 98803 9569 ou 33 99820 9048. Então participe você. E esse foi o Univale Rádio na Rede Oriente FM. 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Muito obrigada, Renato.
0: Ok.
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0: 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Sucesso o tempo todo, seguindo em frente, nessa manhã até o meio-dia com você, aqui na Melhor. Agora, 11:10, tem música boa? Vamos lá.
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0: Corinthians 11:16, bom dia!
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2: 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Quarta-feira começando por aqui e já tem resumão das novelas no ar pra você acompanhar tudo que vai acontecer. E a gente começa com A Nobreza do Amor. A Lica conta sua história para Tonho, que fica encantado ao saber que sua amada é uma princesa real. Todos se preparam para a festa de noivado de Mirinho e Virgínia em Barro Preto. Ana Maria se aproxima de Manuel. Sebastião lamenta o noivado de Mirinho e Virgínia. Niara afirma que confia em Tonho. Fabrício despista Mundica e foge durante a festa de noivado de Mirinho e Virgínia. Mr. Campbell alerta Dindal sobre o artigo de jornal escrito por Nilo Peçanha. E o rei deduz que a Lica está no Brasil. Continue sintonizado com a gente, porque daqui a pouco tem Coração Acelerado.
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1: 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Voltamos agora com o Coração Acelerado. João, Raul e Agrado acabam discutindo. Nayane e Leandro confrontam João, Raul e Agrado sobre o encontro dos dois. Gael conforta Nayane. Valmir e Irene comemoram o sucesso de sua nova loja. Nayane se incomoda com seus pensamentos românticos sobre Gael. Palhares se impressiona com a história contada por Iranildo em seu programa de rádio. Eduarda pressiona Agrado sobre seus reais sentimentos por Leandro. Eduarda concede uma entrevista para Iranildo. João Raul pede um tempo no relacionamento com Nayane. Nayane se envolve com Gael. Daqui a pouco a gente volta com os destaques de Quem Ama, Cuida.
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1: 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E agora vamos com Quem Ama Cuida. Arthur tem conflito com Adriana. Pedro promete explicar a Bruna quem é a dona da pulseira que ele encontrou. Dora fica pensativa quando Ademir comunica que André irá morar com eles. Adriana vai para a entrevista de emprego com Arthur e os dois ficam surpresos ao se reconhecerem. Arthur contrata Adriana como fisioterapeuta após discutirem. Arthur elogia o trabalho de Adriana, mas acaba a demitindo após um mal-entendido. Arthur toma conhecimento da situação de Adriana e vai até o abrigo procurar a fisioterapeuta. Otoniel confronta Arthur. E esse foi o nosso resumão das novelas de hoje. Obrigada pela companhia e até a próxima programação.
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0: Muito obrigado, gente! Obrigado pela presença, obrigado pela energia de vocês, obrigado pelo carinho.
1: Obrigado por estar aqui com a gente em mais um dia especial, mais uma noite especial. Que Deus abençoe nossos fã-clubes, nossos amigos, nossos familiares. Muito obrigado por somar com a gente toda essa noite.

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1: Fabrício, pra você. Com a participação de Jorge Matheus, né? Ainda. Tô por aqui. Também essa canção com o Jorge J. Quest. Eu queria ser Marcos e Belucci. Pega esse carro. Tem intervalo, daqui a pouco a gente tá de volta com mais música pra você, Oriente FM. 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
2: Você sabe quantos bois são abatidos por dia para se manter uma churrascaria?
3: Você sabia?
2: A quantidade varia conforme o tamanho do restaurante. Tem churrascarias, por exemplo, que são servidos aproximadamente 500 quilos de carne por dia. Se um boi vivo pesa entre 250 e 275 quilos, pode-se dizer que são abatidos dois bois por dia para se manter uma churrascaria rodízio.

0: veio, acabou, né? Chegou no finalzinho da programação da sua manhã aqui da Oriente FM, né? Agora faltando 4 minutos para o meio-dia e a gente vai às últimas informações. Eu já vou me despedindo de você, tá? Vou embora, vou pra casa descansar, né? Aí, cara, trabalhou muito, tá até suado, né? Ô, brincadeira, gente. Muito obrigado pela sua audiência, você que foi comigo até agora, né? E agora, a partir de agora, tem muita música pra você, muita informação. E às 15 horas tem Fernando Leme com Caio no Laço trazendo muita música boa pra você aqui, tá bom? E também informações de montão aqui na programação, tá bom? Muito obrigado a você e com certeza não saia daí, fique ligado, né? Gente, e até amanhã, se Deus assim nos permitir, a partir das 8 horas estarei de volta com mais Bom Dia Oriente. Lembrando que às 5 da manhã, de 5 às 8 da manhã, tem o Marcão aí, o Marco Rocha, trazendo pra você o Amanhecer Sertanejo com muita música gostosa e a sua participação. Você pode mandar a sua participação aí gravada também, se você quiser participar ao vivo aí com programação, você pode mandar o seu alô aí especial pra quem você quiser, de onde você estiver, não importa em que cidade você está aí curtindo a programação da Oriente FM, tá bom? Você pode mandar aí pelo nosso WhatsApp, que sempre tá anunciando pra você aí o WhatsApp da Oriente FM e participa da programação, tá bom? Você quer que eu mande o WhatsApp pra você? Tá com a caneta e o papel na mão aí? Tá bom, vai ser o último que eu mandar pra você aqui. Aí você já vai saber aí do telefone da Oriente FM, 106,5, quando você vai mandar os seus pedidos aí, participação aí, pra você mandar o seu alô pra quem você quiser, todos os dias, a partir das 5 horas da manhã, com o Marcão aí no programa Amanhecer Sertanejo, tá bom? Beijo no coração, fiquem todos com Deus, tchau e até amanhã!
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2: Trilhas para o futuro. O governo divulga lista de cursos. Malha Fina já pegou mais de 1 milhão de contribuintes na declaração do IR, do Imposto de Renda, deste ano.
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2: Pois é, a Secretaria de Estado da Educação de Minas Gerais divulgou a relação de cursos técnicos priorizados para a 7ª edição da Trilhas de Futuro. O programa oferece formação técnica para estudantes de rede pública e ingressos no ensino médio. No documento, os interessados encontram os cursos e as cidades contempladas nesta edição. A formação técnica abrange áreas como enfermagem, vendas, administração eletrônica, agricultura, farmácia, saúde bucal, finanças e outras. O início das aulas está previsto para o segundo semestre de 2026. Os participantes recebem o auxílio de R$ 20 por dia destinado à alimentação e ao transporte, condicionado e frequências nas aulas. Segundo a OCE de Minas, o próximo passo é a reabertura do edital de credenciamento das instituições interessadas em ofertar cursos do programa.
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2: Vamos lá com tempo e temperatura nesta manhã, no finalzinho de manhã para você aqui. Voltando em Governador Valadares, Santana do Paraíso, né? Vamos lá para Santana do Paraíso, está com 27 graus. Umidade relativa do ar está a 65%. A máxima hoje lá pode chegar a 28 graus. Previsão de chuva 10%. Agora Governador Valadares para fechar amanhã, 28 graus, umidade relativa do ar a 61%, a máxima hoje pode chegar a 30 graus. Chuvas 10% aí na cidade de na cidade de Governador Valadares para esta finalzinho de manhã aqui de quarta-feira.
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2: Agora chegou a vez do leão, né? A Receita Federal divulgou as estatísticas de malha fina, segundo o fisco. O total de declarações enviadas até ontem foi de 1.410.027, já foram retidas em malha fiscal, o que corresponde a 5,6% do total apresentado. O número deve crescer, já que 40% dos contribuintes ainda não entregaram a declaração do Imposto de Renda 2026 e 9 dias do fim do prazo, que vai até o dia 29 de maio. O percentual de pessoas que caíram na malha fina, informou a Receita, reforça a tendência de redução contínua das retenções, conforme demonstrado na evolução ao longo das últimas semanas. Oriente News está de volta amanhã a partir das 9 com mais informações para você. Continue ligado, não saia daí. Tchau, beijo no coração e até amanhã.
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0: meio-dia e 3 minutos.
1: Misturadinho, moleque.
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4: Meio-dia e 24 minutos.

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0: 20, 1:12.
1: Terça-feira, 5 de maio, começando mais uma edição do Café Express. Eu sou Vitória Vieira.
2: Confira só as manchetes de agora do Café Express.
1: Governo lança campanha nacional pelo fim da escala de trabalho 6x1.
2: Começam a valer penas maiores para furto, roubo e receptação.
1: Mercado eleva a previsão da inflação para 4,89% neste ano.
2: Você vai saber quais são os títulos de renda fixa recomendados pela XP agora para o mês de maio.
1: Log e Fundo Imobiliário do Itaú firmam um acordo de R$1 bilhão. O governo federal lançou uma campanha para o fim da escala de trabalho 6x1 sem redução salarial. O objetivo é melhorar a qualidade de vida dos trabalhadores. A proposta prevê a redução da jornada semanal para 40 horas, mantendo o limite de 8 horas diárias e garantindo 2 dias consecutivos de descanso. Segundo a Secretaria de Comunicação Social, cerca de 37 milhões de pessoas podem ser beneficiadas. O modelo busca equilibrar produtividade, bem-estar e inclusão social, além de estimular os impactos positivos na economia.
2: A Lei 15.397 de 2026 aumentou as penas para crimes como furto, roubo, receptação e estelionato, incluindo golpes virtuais. O furto simples passa a ter pena de até 6 anos, enquanto o furto de celular pode chegar a 10 anos. Crimes eletrônicos também tiveram punições ampliadas. No caso de roubo com morte, a pena mínima sobe para 24 anos. A receptação agora prevê até 6 anos de prisão e a interrupção de serviços de comunicação passa a ter pena maior. A lei também determina a punição em dobro quando os crimes ocorrerem em situações de calamidade pública ou atingirem estruturas de telecomunicação.
1: A previsão do mercado financeiro para o Índice Nacional de Preços ao Consumidor Amplo subiu de 4,86 para 4,89% neste ano, segundo o boletim Focus. É a 8ª alta consecutiva, influenciada pela guerra no Oriente Médio, que pressiona combustíveis e inflação, ultrapassando o teto da meta definido pelo Conselho Monetário Nacional de 3%, com tolerância de até 4,5%. Em março, o índice foi de 0,88%, com destaque para transportes e alimentação, segundo o IBGE.
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2: XP Investimentos manteve para maio uma postura conservadora em renda fixa, com preferência por ativos pós-fixados para capturar o nível ainda elevado da taxa básica de juros. A casa avalia que o carrego segue atrativo no curto prazo, mesmo com o início do ciclo de cortes da Selic. A recomendação reflete um cenário macroeconômico ainda pressionado. Em abril, o Comitê de Política Monetária reduziu a Selic para 14,5% ao ano, mas a inflação continua no radar, influenciada por fatores externos como petróleo elevado e tensões geopolíticas.
1: A Log Comercial anunciou que avançou com a maior venda de ativos da história ao fechar um acordo de R$1 bilhão com o fundo imobiliário Itaú Log CP. Segundo fato relevante, a operação envolve a alienação de 11 empreendimentos logísticos e reforça a estratégia de reciclagem de portfólio da companhia. 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

0: gostaria de saber.
1: Mas não tinha ninguém para explicar.
2: Você sabe pra que servem os pelos?
0: Não saia daí. Daqui a pouquinho, a resposta da pergunta do...
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2: Você sabe pra que servem os pelos?
3: Você sabia?
2: Eles têm funções diferentes conforme a parte do corpo. Os cabelos, por exemplo, protegem a cabeça dos raios ultravioletas do sol e do frio quando chega o inverno. Já os pelos que ficam no nariz filtram e aquecem o ar que respiramos, evitando que sujeira e bactérias entrem nas vias aéreas. As sobrancelhas protegem os olhos do suor, enquanto os cílios evitam que partículas caiam nos olhos. No restante do corpo, os pelos ajudam a nos alertar quando algo encosta na pele, além de ajudarem no controle da temperatura do corpo.

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0: Oriente 2:14.
1: Olá, você por dentro das notícias do Brasil e do mundo. Este é o Café Express.
2: E eu sou Vitória Vieira. Vamos às manchetes.
1: Bilhões de refeições ao redor do mundo estão em risco por causa da guerra no Irã, diz presidente de empresa de fertilizantes.
2: Preços do milho tiveram leves ajustes regionais na semana passada.
1: Inscrições para a formação de professores de matemática vão até o dia 15.
2: Apple supera em lucro e receita no segundo trimestre fiscal.
1: Brasil Agro vende área de fazenda no Paraguai. A guerra no Irã e a instabilidade no Golfo, com bloqueios no Estreito de Hormuz, podem interromper o fornecimento global de fertilizantes e seus insumos, segundo o executivo da Yara International. Sven Tore Hauster alertou que o impacto pode reduzir a produção agrícola mundial e ameaçar a segurança alimentar, com potencial perda de até 10 bilhões de refeições por semana. Países mais pobres seriam os mais afetados. A menor disponibilidade de fertilizantes tende a reduzir a produtividade das safras, o que pode gerar escassez e maior competição por alimentos no mercado global.
2: Os preços do milho tiveram leves variações na última semana nas principais regiões produtoras do Brasil. Em São Paulo, houve pequenas altas devido à restrição na oferta por parte de vendedores, enquanto no Sul e no Centro-Oeste predominaram as quedas. A pressão sobre os preços veio do avanço da colheita da safra de verão no Sul, dos altos estoques disponíveis e da forte colheita de soja no Centro-Oeste. As negociações ocorreram de forma pontual, com compradores priorizando estoques já adquiridos e vendedores cautelosos, limitando a oferta diante da instabilidade climática.
1: O Ministério da Educação, com apoio da Universidade Federal do Ceará, abriu inscrições até o dia 15 de maio para o curso de aperfeiçoamento em ensino de matemática na educação básica. A formação é destinada a professores do 5º e 6º ano e formadores pedagógicos vinculados a escolas participantes do Compromisso Nacional Toda Matemática. São 100 vagas por estado, divididas igualmente entre os anos atendidos. O curso tem 180 horas, modalidade à distância com atividades online e possíveis encontros presenciais. Participantes com frequência mínima de 75% nas atividades síncronas receberão certificado.
2: Vamos com as notícias do mercado financeiro.
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2: A Apple informou que teve lucro líquido de US$ 29 bilhões no segundo trimestre fiscal, aumento de 19%. O lucro ajustado por ação foi de US$ 2, acima dos US$ 1,97 previsto por analistas. A receita foi de US$ 111 bilhões, também ultrapassando as estimativas e avançando 16% em relação ao segundo trimestre fiscal de 2025. A receita com iPhones subiu 21% para quase US$ 57 bilhões à medida que os consumidores continuaram a trocar os aparelhos em forte ritmo.
1: A Brasil Agro, a GRO3, informou ao mercado a venda de uma área total de 921 hectares da fazenda Muruti, propriedade localizada no Paraguai, mostrou um fato relevante divulgado ao mercado. O valor nominal da transação é de US$ 1.500.000. Equivalente a US$ 3.062 por hectare útil. Deste montante, o comprador realizou o pagamento inicial de US$ 350.000 e vai realizar um pagamento adicional de US$ 853.000 mediante o cumprimento de condições suspensivas e pagará o saldo remanescente de aproximadamente US$ 300.000 em 3 parcelas anuais.
2: Uma pausa rapidinha no Café Express. Voltamos já já.
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0: Oriente 2h19.
1: Isso é mais um sucesso? 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

0: exatamente 2:40.
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0: E aí, galera antenada, que bom ter você com a gente nessa parte do programa Link. Pronta para agitar sua terça com as novidades mais quentes. E olha que legal essa curiosidade que a gente trouxe para você.
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0: A rapper de Houston, Megan Thee Stallion, que é super conhecida pela paixão dela por animes e mangás, resolveu compartilhar com a gente uma lista. Sim, ela revelou quais são os seus 6 animes favoritos. Fico imaginando quais serão, né? Será que algum deles é o seu também? É sempre bacana ver artistas com essas paixões que a gente compartilha. E a gente tá ligado em tudo que rola no mundo da música, da cultura pop e, claro, no universo dos famosos internacionais. Obrigada demais pela sua companhia e pela sua sintonia. Mas não se preocupe, a gente se encontra na próxima edição do Link, viu? Não perca! Até lá, um abraço!
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1: Bora lá, começando mais uma edição do programa Cai no Laço. Prazer, aqui é o Fernando Leme, desejando pra você aquela quarta-feira pra lá de especial.
2: Segura, meu povo!
1: Pois é, meu amigo, hoje é dia 20, hein? Quem diria 20 de maio?
3: Fatos do dia!
1: Fatos do dia! O tempo passou e tá passando, né? Lá em 1498 do dia de hoje, Vasco da Gama chegou a Calicut e se tornou o primeiro europeu a atingir a Índia, contornando a África. Em 1506, o navegador genovês Cristóvão Colombo morreu aos 55 anos em Vila Dolodi, na Espanha. Ele morreu pobre e ainda acreditando que havia chegado às Índias. Em 1902, o exército americano deixou Cuba depois de 13 anos de ocupação. Tomás Estrada Palma tornou-se o seu primeiro presidente. Em 1932, a americana Amélia Earhart, ela decolou de Newfoundland, no Canadá, no primeiro voo solo, sem escalas, atravessando o Oceano Atlântico, feito por uma pilota. E ela aterrissou na Irlanda no dia seguinte. Quem mais aqui? Deixa eu ver. Em 1939, o serviço de postagem aérea sobre o Atlântico, ele foi iniciado para a empresa aérea Pan American. Em 1940, os primeiros prisioneiros chegaram ao campo de concentração nazista de Auschwitz. E em 84, a ex-presidenta Maria Estela Martínez de Perón regressou a Buenos Aires, depois do exílio, na Espanha, em Madrid. Hoje quem faz aniversário é o ator Cauã Raymond, o religioso Marcelo Rossi, o padre Marcelo Rossi, a Lucélia Santos, atriz, o jogador Roger Mila, atriz Cher. São esses que eu tenho aqui, é o cineasta Luiz Carlos Barreto também. E hoje, dia 20, é o Dia Mundial da Abelha, é também o Dia da Metrologia e é o Dia Mundial do Congregado Mariano.
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1: 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E vamos lá, conferindo aí a nossa programação. Segue.
5: Sim. 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

0: por hora. 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

0: Brunão, obrigado, querido, demais.
1: Tamo junto, cara.
2: Elas jamais imaginaram que seriam mãe e filha. Professora adotou aluna rejeitada por várias famílias, destinada a estar na minha vida, diz o texto aqui, vamos lá. Depois de ver o sofrimento de uma aluna rejeitada por várias famílias, a professora adotou a menina e deu um lar com amor para a pequena Mari, que tinha 7 anos. Ou que tem 7 anos, né? Deixa eu ver. As duas se conheceram no segundo ano do ensino fundamental do Arkansas, nos Estados Unidos, e aquela garotinha engraçada e apaixonada por livros foi conquistando o coração da professora. Mari viveu anos em lares adotivos. Ela foi devolvida por várias famílias, mas ela mantinha uma alegria contagiante. Ela era naturalmente engraçada e incrivelmente criativa. Ela adorava ler e tinha esses pequenos comentários com uma sabedoria além da idade dela, disse a professora. O nome da professora é Lexi McClelland. Deixa eu ver, como professora, você tenta não ter alunos favoritos, mas ela era uma daquelas crianças cuja responsabilidade preenchia a sala. Na época ela só conhecia detalhes básicos sobre a vida de Mary, mas não conseguia se livrar da sensação de que a menina estava de alguma forma destinada a fazer parte da sua vida. Enfim, parecia que Deus estava guiando tudo, disse ela, como se ela estivesse destinada a estar na minha vida. Enfim, aí nas redes sociais você pode procurar a história delas. E a professora resolveu adotar a menina e hoje vivem felizes para sempre.

0: vamos lá, é hora de mandar alô pra quem tá na sintonia da nossa programação, mandando WhatsApp aí pra gente. A Sônia e a Adriana estão no trabalho acompanhando o nosso programa, obrigado pelo carinho. Sabrina Gonçalves também, a Márcia Forni, obrigado. Zé Eliosmar, a Fernanda, Maria Rita, obrigado pelo carinho, e a Elza também tá acompanhando o nosso programa, valeu.
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2: Quinze horas e 27 minutos.

0: a gente segue por aqui com muita música boa. 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
0: Essa é a trilha sonora da sua programação. Vamos lá, continua.
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que você tá acompanhando o nosso programa com muita música boa, muitas informações também, né? Do Brasil e do mundo. E as suas participações através do WhatsApp, vai mandando aí, porque daqui a pouquinho rola aquele salve, daqui a pouquinho vai rolar aquele super alô.

0: maravilha. Só música boa pra você aqui na Oriente FM, hein? Aliás, lembrando você que tá aí ouvindo a gente, continue participando através do nosso WhatsApp. Anote o número aí, ó. 33997096377. 33997096377. Também através da nossa página no Facebook. É www.facebook.com/RedeOrienteFM. Segue a gente lá.
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1: O programa por aqui não pode parar, né? E os alôs também não, a Vanicinha Pereira tá acompanhando o nosso programa, obrigado pelo carinho, a Willa, alô Renata, a Laura Maria também tá acompanhando o nosso programa, o Guilherme, a Suelen Castilho, obrigado pelo carinho, e a Juliana Chediak também acompanhando o nosso programa, obrigado, aquele alô.
2: Peraí, volto já com a sua trilha sonora.
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0: flora mais rica do planeta.
1: Não saia daí. Daqui a pouquinho, a resposta da pergunta do...
2: Você sabia?
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0: 15h47.
1: Você sabia?
2: Você sabe qual é o país com a flora mais rica do planeta?
1: Você sabia?
2: O Brasil é considerado o país com a flora mais rica do mundo e também campeão mundial em termos de flores. Reúne em torno de 50 mil espécies.

0: E vamos lá, conferindo aí a nossa programação. Segue Rádio Oriente FM. Sucesso o tempo todo.
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0: Música boa pra você é aqui na nossa programação.

Médicos de um hospital público de Fortaleza conseguiram salvar a estudante Ana Clara Oliveira. Ela foi vítima de tentativa de feminicídio em Quixaramobim, no sertão do Ceará. A jovem, que teve as duas mãos decepadas, passou por uma cirurgia que durou 12 horas e reuniu uma equipe de 15 profissionais especializados. O crime aconteceu na madrugada do dia 1º. Segundo a Polícia Civil, os irmãos Ronivaldo Rocha dos Santos e Evangelista Rocha dos Santos viraram réus pelo ataque. A investigação aponta que um deles planejou a ação e o outro atacou a Ana Clara com golpes de foice. E dias depois da cirurgia, a jovem começou as sessões de fisioterapia e terapia ocupacional. Ela já conseguiu mexer os dedos das mãos pela primeira vez com o procedimento, que foi visto pela equipe médica como um sinal positivo para sua recuperação. De acordo com a investigação, o namorado dela, na época, teria participado do planejamento do ataque e levado o irmão até a casa da vítima. O evangelista Rocha dos Santos, ele foi apontado como responsável pelos golpes, né? O delegado da região afirmou que os dois respondem por tentativa de feminicídio. Segundo a Ana, o relacionamento de quase 2 anos tinha muitas crises de ciúmes e discussões. Na noite do crime, após uma briga em frente à casa do casal, ela jogou uma pedra no carro do namorado e quebrou para-brisa. E depois disso, ele saiu do local e voltou acompanhado do irmão, e aconteceu tudo o que a gente acabou de dizer aqui. Vamos lá, o programa não para.

0: E para nossa programação é hora de mandar um salve para a galera que tá acompanhando a gente, ó, a Angelita Silva, tá na sintonia também, a Larissa Vilela, a Glória, Amanda, Antônio Neto, obrigado, Gleiciane Junqueira, valeu.
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0: 16:08.
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0: E vamos lá, a sequência de músicas por aqui não para.

mais gostosa no seu rádio. Obrigado pela audiência. Continue participando aí através do WhatsApp, porque daqui a pouquinho vai rolar aquele salve, daqui a pouquinho vai rolar aquele alô pra quem tá acompanhando a nossa programação. Obrigado aí pela audiência. Vamos lá, a música continua.

0: sensacional, Oriente FM, muita música boa, 106,5. Também as suas participações. E vamos registrando aqui, olha, um estado de Minas Gerais de audiência, ouvindo a Rádio Oriente FM pra tudo quanto é lado. Obrigado aí. Alô, Frei Gaspar. Frei Inocêncio também tá aí na sintonia. A Galileia, o pessoal de Galileia aí, obrigado pelo carinho. Governador Valadares sempre participando junto com a gente aqui. Iapu, Inhapim, obrigado.
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2: Guilherme Benuto, menos é mais.
3: Matheus Fernandes.

0: aqui. Vamos seguindo o nosso programa. Muito obrigado pelo carinho de cada um de vocês. A Estela tá na sintonia da nossa programação, a Cláudia Moreira, a Matilde Silva também, a Maria Helena, Sebastiana de Fátima Bernardes, André Aparecida, Daniel Gregatti também tá acompanhando o nosso programa. Valeu.
1: Pra curtir aquele intervalo e aproveitar as super ofertas dos nossos patrocinadores. 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

0: Basso.
1: Sabrina Fernandes. Essa é pra tocar no coração de vocês, hein?

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3: 16:31.
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5: Irmã mais velha doou rim e salvou a vida do caçula. Sempre cuidei dele. É uma nova chance em família. A irmã mais velha, que sempre cuidou do caçula, acaba de doar um rim e salvar a vida dele. E foi justo no dia do aniversário de 49 anos do Troy, que é o nome dele, né? Ele estava com uma doença renal em estado terminal. E como tem sangue tipo B positivo, que é um pouco comum, a família sabia que encontrar um doador compatível seria difícil. Mas ele, por sorte, ela, né? Por sorte, a irmã Kim deu positivo no teste. Então, assim que eu descobri que eu era compatível, não hesitei nem um pouco. Eu sou muito grata e me sinto abençoada por poder fazer isso por ele, disse ela à revista People. Ele é de Nova York e descobriu em 2024, durante um exame físico de rotina, que a função renal do corpo dele estava diminuindo. Quando o quadro clínico piorou, ele acabou entrando na lista nacional de espera por transplantes. Em 2025, ele foi diagnosticado com doença renal em estágio terminal causada por hipertensão. Ele começou a fazer diálise e a procurar um doador compatível. E foi então que a irmã Kim se apresentou, descobriu que era uma doadora compatível, um caso raro e com alta probabilidade de sucesso, e decidiu então doar o rim ao irmão caçula. Sempre cuidei do meu irmãozinho. Ver a vida no rosto dele significa tudo pra mim, disse ela.
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5: E vamos lá, conferindo aí a nossa programação. Segue.

Aquela música maravilhosa que você gosta, rola aqui na nossa programação. Nosso muito obrigado pelo seu carinho, pela sua audiência. Continue pedindo a tua aí através do nosso WhatsApp. Daqui a pouquinho a gente vai mandar aquele alô pra galera toda que tá na sintonia aí. E claro, sua canção também rola aqui na nossa programação, né? Muito bom saber que você tá aí. Esteja você em casa, no seu trabalho, esteja você aí dando uma caroninha pra gente no teu carro, no teu caminhão. Nosso muitíssimo obrigado pela tua audiência. Vamos lá, a programação não para.

0: você que tá acompanhando a nossa programação, mandando WhatsApp, atenção, hein? É hora de mandar alô. A Helenice Rocha tá com a gente, a Aline, Matheus Reis, a Juliana também, a Sônia Santos, obrigado pelo carinho, e a Maria Ângela, valeu.
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0: Boas festas para todos vocês aí. Vamos lá, o programa não pode parar, o programa por aqui segue.
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0: E vamos lá, porque por aqui é só música boa.

aquela música que você gosta na melhor programação do seu rádio. Você participa, você pede, a gente, né, vai anotando aqui os pedidos musicais, mandando para o programador e a qualquer momento rola na nossa programação. Vamos nessa, a música continua.

0: Santana do Paraíso, Santa Efigênia de Minas também. É, meu amigo, um estado de Minas Gerais de audiência aqui na Oriente FM.
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0: seguindo o nosso programa, mandando aquele alô bacana para todo mundo aí na sintonia da nossa programação. A Águida e o Serafim estão em casa acompanhando. Grande abraço para vocês aí, a Lúcia Reis, a Tatiane e o Manuel também, a Célia e o Oliver, a Viviane, o Rander e o Ricardo e o Fernando também acompanhando o nosso programa lá no trabalho. Um grande abraço para vocês aí.
1: Galera, não sai da sintonia não, porque daqui a pouquinho na sequência eu tô de volta e eu vou te contar uma que você vai pilhar. Aguenta aí.
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3: Oriente FM. 17:04.
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3: Maravilha, maravilha, vamos lá, começando mais uma edição do Babados e Fofocas.
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3: Hoje é dia 20, meu amigo. Hoje é quarta-feira, quero saber qual é a dica do dia de manda.
9: Fernando, hoje na verdade é uma receitinha, tá? Uma receitinha de um tira-limo caseiro que vai apenas 2 ingredientes e funciona e é excepcional.
3: O que, que é tira-limo? Explica pros mais.
9: Tira-limo é pra tirar aquele limo, ó, entendeu, né? O tira-limo serve pra tirar o limo que fica no banheiro, nos cantinhos do rejunte, nas beiradinhas do box.
3: Isso chama limo?
9: Chama, às vezes ali na pia do banheiro, sabe, assim, no vãozinho perto do silicone.
3: Mas não tem outro nome isso daí, não? Tira-limo não é lodo? Tira-lodo?
9: É porque quando fala em banheiro, a gente fala em limo, né? Meu,
3: ah, é?
9: É, não é exatamente lodo, é um limo.
3: Ah, não sabia, não. Então vamos lá, primeira fofoca.
9: E bora, bora de fofoquinha, gente. Tô aqui no SBT fofocalizando, tá? E a Shakira, ela foi inocentada num processo na Espanha e vai ser reembolsada em nada mais, nada menos que 352 milhões de reais, sim. A Shakira, ela foi inocentada pela Justiça da Espanha de acusações de fraude tributária, que decidiu que a artista deve ser reembolsada aí em mais de 55 milhões de euros. Se a gente converter pro real, dá aí em torno de 352 milhões e 800 mil reais, né? A notícia foi divulgada ali pela agência Reuters agora no comecinho da semana, e o valor que será devolvido à artista são referentes a multas e impostos com juros pagos indevidamente correspondente ao ano de 2011, né? A justiça entendeu que a cantora não era residente fiscal da Espanha naquele período. E esse não é o único processo fiscal contra a Shakira na Espanha, na verdade, né? Em 2023, a cantora fechou um acordo com a justiça na cidade de Barcelona e pagou uma multa de 7,3 milhões de euros para poder evitar julgamentos de crimes fiscais entre os anos de 2012 e 2014.
3: Boa, daqui a pouquinho mais informação para você dos bastidores. Vamos de música?

0: Mitos e fofocas na sua quarta-feira. Não pegou a abertura do programa de novo, minha amiga. Mas vou te contar, hein? Fica sabendo agora a dica do dia.
1: Isso, Fernando, vou ensinar uma receitinha de um tira-limo caseiro que tem só dois ingredientes e funciona perfeitamente.
0: Sensacional, já já.

Senhor. Maravilha, só música boa pra você aqui na Oriente FM, hein? Aliás, lembrando você que tá aí ouvindo a gente, continue participando através do nosso WhatsApp. Anote o número aí, ó, 33997096377. 33997096377. Também através da nossa página no Facebook. É www.facebook.com/RedeOrienteFM. Segue a gente lá. Caio Laço.

0: por aqui, a nossa programação não pode parar. Muitíssimo obrigado aí pela sua sintonia. E é hora das informações dos bastidores artísticos.
1: E a Fernanda Cristina, mãe do Vini Júnior, decidiu limitar os comentários do Instagram depois de virar alvo de críticas por parte dos fãs da Virgínia Fonseca. E a confusão começou, né, após viralizar aí nas redes um print mostrando que ela teria curtido um comentário que chamava a influenciadora de peso na vida do jogador. Pois é. No texto que repercutiu nas redes, o autor dizia que a mãe do atleta estaria mais leve após o fim do relacionamento do filho. Depois que a suposta curtida ganhou força em perfis de entretenimento, a Fernanda passou a receber uma série de ataques no post mais recente e, segundo reportagens publicadas também, agora na última segunda-feira, ela também limitou as interações na conta. O episódio ele ganhou ainda mais repercussão porque o término da Virgínia e do Vini foi anunciado no final de semana, né? Poucos dias depois de a influenciadora aparecer do lado da então sogra em Madrid. Desde então, rumores e indiretas envolvendo o fim do namoro, né, passaram a movimentar aí as redes sociais.
0: E daqui a pouquinho tem mais uma pra você.
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5: 17:26.
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5: É rápido, voltamos. Ótima quarta. Hoje é dia 20.
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5: E vamos lá, Gi, mais fofocas.
10: Tô aqui no Ofo Chico agora e José Loreto e Loretinho são irmãos. Será? O mistério, né, que movimentou as redes sociais nos últimos dias finalmente chegou ao fim, né? O José Loreto, ele revelou, agora no último dia 18, o resultado do teste de DNA feito para descobrir se realmente tinha algum parentesco com o Lohan Galdino, né? Servente de pedreiro que viralizou na internet pela impressionante semelhança física com o ator, né? Apesar aí das comparações constantes e da repercussão gigantesca nas redes, o exame descartou qualquer ligação familiar entre os dois. A revelação aconteceu num vídeo publicado pelo próprio Loreto, né? Que contou detalhes ali da análise genética feita após a dupla virar assunto em todo o país. Segundo o ator, o material foi comparado a um banco com mais de 600 mil pessoas, né? Ainda assim, o resultado não apontou relação sanguínea entre eles. Olha lá, Lohanzinho, meu irmão de alma, meu parceiro, é meu sósia oficial, afirmou o Loreto, né? Que demonstrou carinho aí pelo novo amigo mesmo após o resultado negativo de DNA.
5: Olha aí, tá vendo, minha senhora? Tudo que rola aí nos bastidores, você fica sabendo primeiro aqui. Vamos lá, a música continua.

0: Mais músicas pra você e mais informações também. É só aqui no Babados e Fofocas. Daqui a pouquinho a dica do dia.
1: Isso mesmo, receitinha de um tira-limo com dois ingredientes.
0: Maravilha, já já.

0: E é assim que vamos seguindo por aqui. Esse é o nosso programa. Nosso muito obrigado pela sua sintonia. Que bom que você está acompanhando a gente. Vamos de fofoca.
1: Tô aqui no R7 Entretenimento e a Confederação Brasileira de Futebol disponibilizou oficialmente, né, no último domingo, a faixa Bate no Peito, né, que já está disponível aí em todas as plataformas digitais pela Sony Music. E para embalar a caminhada, né, da seleção brasileira rumo à Copa do Mundo aí de 2026, a faixa ela foi criada para funcionar como um símbolo sonoro da torcida brasileira durante o torneio e será executada nos estádios em momentos estratégicos da partida do Brasil. A iniciativa faz parte aí de uma ação global organizada pela FIFA que autorizou cada seleção participante a escolher uma canção oficial para poder representar a sua identidade cultural, né, durante ali o Mundial. E a música do Brasil, gente, reúne artistas, assim, de diferentes gêneros musicais, gerações também da indústria brasileira. Olha, para vocês terem ideia, participaram da faixa a Ludmilla, o João Gomes, o Zeca Pagodinho, Samuel Rosa, Veig, né? Enquanto na produção, sobre o comando de Papatinho, gente. O projeto aposta justamente na mistura de ritmos para poder criar uma conexão mais ampla, né? Com o público brasileiro. Então, é uma mistura de samba com funk, com rap, com pagode, com pop, com piseiro, né? Que aparecem ali como elementos centrais da composição, reforçando a diversidade musical do país. E aí, você já escutou a nova música pra representar o Brasil nessa Copa?
0: Daqui a pouquinho tem mais uma.
2: E lá se foi mais um bloco, né? Que você curtiu por aqui com muita música boa. Já já a gente volta.
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2: Você Sabia?
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0: 17:47.
1: Você sabia?
2: Você sabe quais são os mandamentos dos escoteiros?
1: Você sabia?
2: Os 10 mandamentos dos escoteiros são confiança, lealdade, ser prestativo, cortesia, respeito aos animais, obediência, bom humor, trabalho, respeito à propriedade, limpeza do corpo e da alma.
1: Você sabia?
3: Fernando Leme.
4: Programa que segue, bebê. Ótima quarta-feira pra você.
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4: E vamos fofocar.
7: E a Paula Amorim e o Breno Simões compartilharam, né, um momento especial da família. O casal revelou que tá esperando uma menina. Os ex-participantes aí do BBB 18 descobriram o sexo, né, do segundo filho durante um chá revelação intimista e cheio de simbolismo, né, do lado dos amigos e também dos familiares. Eles já são pais do Theo de 3 anos, né? A Paula e o Breno já haviam contado aos seguidores os nomes escolhidos, né? Que seriam Marina, caso fosse menina, e Bernardo, se fosse menino. E a descoberta aconteceu no meio de uma decoração com tema de arco-íris, escolhida em referência às perdas gestacionais enfrentadas pela influenciadora nos últimos anos. Nas redes sociais, os dois eles publicaram registros emocionantes do evento e celebraram a chegada da filha, né? O casal relembrou também a trajetória até a nova gravidez, marcada por momentos delicados vividos longe dos holofotes, né? A previsão é que a bebê nasça aí no final de agosto.
4: Boa! Vamos lá, quarta-feira sensacional e muita música pra você no Babados e Fofocas.

0: uma atrás da outra, já já tem alô, vai mandando seu WhatsApp, daqui a pouquinho também a dica da Gi, né, Gi?
1: Isso mesmo, um tira-limo com dois ingredientes caseiro e que limpa super.
0: Boa!

0: Como o tempo passa, fala a verdade. Mais músicas pra você, mais informações. Chegamos na hora da dica do dia já, no finalzinho do programa. E a gente vai trazer então a dica de como tirar o limo dos cantinhos aí da junta, do seu banheiro. Ou qualquer outro lugar também, né, Gi? Onde tiver limo.
1: Sim, principalmente em pia, né?
0: Em pia, diz aí pra nós então.
1: E bora pra nossa diquinha do dia, receitinha do nosso limpa limo caseiro, que é muito fácil, gente. Você vai misturar partes iguais, tá? De bicarbonato de sódio e água oxigelada volume 10. É só isso, tá pronto? Um tira-limo super, hiper, mega, ultra eficiente, tá? Aqueles cantinhos, né? Que precisam, assim, de mais detalhes pra poder remover. É só você usar uma escovinha de dente velha, uma escovinha que você não usa mais, ou uma escovinha que você comprou específico pra aquilo, né? Só pra facilitar mesmo, pra entrar ali nos cantinhos. Mas não é pra você ficar esfregando, não, porque a solução, ela dá conta de remover tudo mesmo.
0: Maravilha! Boa! Vale a pena experimentar?
1: Com certeza!
0: Gi, até amanhã.
1: Até.
0: Valeu, pessoal. Olha, obrigado pela sua audiência, né? Aqui na Oriente FM, sempre junto com você, 24 horas por dia. 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

0: 18:01.
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2: O anjo do Senhor anunciou a Maria, e ela concebeu do Espírito Santo. Ave Maria, cheia de graça, o Senhor é convosco. Bendita sois vós entre as mulheres, e bendito é o fruto do vosso ventre, Jesus. Santa Maria, Mãe de Deus, rogai por nós, pecadores, agora e na hora de nossa morte. Amém. Rogai por nós, Santa Mãe de Deus, para que sejamos dignos das promessas de Cristo. Oremos. Infundi, Senhor, como vos pedimos, a vossa graça em nossas almas, para que nós, que pela anunciação do anjo, vimos ao conhecimento da encarnação de Jesus Cristo, vosso Filho, por sua paixão e morte, sejamos conduzidos à glória da ressurreição, pelo mesmo Cristo, Senhor nosso. Amém.
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0: história diz que um jovem rapaz, ele conseguiu um emprego em uma grande fazenda. No primeiro dia, o dono entregou a ele um machado novinho e disse: vai e faz o seu melhor. Animado, o rapaz trabalhou sem parar e conseguiu derrubar 18 árvores em um único dia. Aí o fazendeiro ficou impressionado e disse: excelente trabalho, meu rapaz. Motivado pelo elogio, no dia seguinte, ele acordou mais cedo e trabalhou ainda mais forte. Mas no fim do dia, havia derrubado apenas 15 árvores. Aí no terceiro dia ele se esforçou ainda mais, até sentir as mãos doendo. E mesmo assim ele conseguiu cortar somente 10 árvores. E sem entender o que estava acontecendo, ele começou a pensar: ué, eu tô ficando fraco. Meu Deus do céu, eu tô decepcionado comigo mesmo. Envergonhado, ele foi conversar com o fazendeiro. Ô patrão, eu não sei o que tá acontecendo comigo. Eu tô me esforçando cada vez mais, mas a minha produção só diminui. Aí o fazendeiro olhou para ele e perguntou o seguinte: quando é que foi a última vez que você afiou o seu machado? E o rapaz respondeu: eu não tive tempo para afiar o meu machado. Eu estava ocupado demais tentando cortar as árvores. Aí naquele instante ele percebeu o erro. Muitas vezes na vida da gente, a gente acaba fazendo exatamente isso que ele fez. A gente corre sem parar, a gente trabalha até o limite, a gente insiste, a gente se cansa, mas a gente esquece de cuidar daquilo que nos mantém fortes. A gente esquece de descansar, de aprender coisas novas, de cuidar da mente, da saúde, da fé e das pessoas que nós amamos. E então a gente começa a perder força sem perceber. Nem sempre trabalhar mais significa produzir mais. Às vezes a maior sabedoria é parar por alguns minutos e afiar o seu machado. 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
0: Música boa pra você é aqui na nossa programação.

E aqui é uma atrás da outra, menos intervalos, mais música boa, muita informação do Brasil e do mundo, muitos alôs também. Vai mandando seu WhatsApp aí pra gente. Aqui você fica muito bem informado e ouvindo a melhor programação musical. E a música não para. Vamos lá.

0: daqueles que não vive sem música, não vive sem ouvir música, como eu, por exemplo, né? Então, aqui na Oriente FM, você ouve essa.
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0: E para nossa programação é hora de mandar aquele salve para a galera que está acompanhando a gente. A Isabel Cristina está junto com a gente, a Tina, a Patrícia, a Heloísa também, a Tatiane, a Eunice, o Olímpio, Darlan Gonçalves também, Conceição Gomes, está mandando alô para todo mundo que está na sintonia, está querendo ouvir um modão sertanejo. Vamos tocar para você já já.
1: Dá um tempinho aí que eu volto já já trazendo mais super sequência para você.
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0: 18h29.
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2: Mais músicas pra você, só aqui na nossa programação. E que bom que você tá acompanhando a gente, né? Vai mandando o teu WhatsApp aí, porque daqui a pouquinho vai rolar aquele alô bem bacana pra todo mundo. Aqui tem muita informação e muita música pra você.
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2: 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Respira fundo aí, curte o que vem agora, porque é só música boa.

0: Alô, São José de Safira, também aí na sintonia junto com a gente. Sarduá. Alô, Sobralha. Aquele beijo, aquele abraço forte.
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Que dia maravilhoso e que dia sensacional, porque você tá aí acompanhando a nossa programação. Nosso muito obrigado pela sua audiência. É muito bom saber que tem assim, ó, um monte de gente ouvindo a gente por toda a cidade. Obrigado pelo carinho, muito obrigado pela sua sintonia. Vamos nessa, a música não para.

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Maravilha, hora de mandar alô pra quem tá na sintonia da nossa programação, a Mauricéia Fernandes, a Sueli Martins, Suelen Martins, obrigado pelo carinho, a Paola, abraço também, a Islã, um grande abraço, o Zé Rodolfo, tá na sintonia, Vitória, Paulo.

0: Olá. O Edson Pereira também está acompanhando a gente. Um abraço para vocês aí, obrigado pelo carinho.
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2: 18:47.
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3: O atacante Endrick, ele comemorou a convocação para poder defender a seleção brasileira na Copa do Mundo desse ano. A lista ela foi anunciada pelo técnico Ancelotti e os jogadores começaram a reagir nas redes sociais logo depois da divulgação. O Endrick, ele vai disputar a primeira Copa do Mundo da carreira. Na publicação, o atacante agradeceu pela oportunidade e falou sobre a chance de representar o Brasil no torneio. O clima entre os convocados foi de comemoração e expectativa para o início da competição. Além do Endrick, outros nomes da seleção também dividiram mensagens com os torcedores, como o Neymar, o Vinícius Júnior, que vão participar da segunda Copa do Mundo, e o Rayan, que fará a estreia em mundiais.
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2: E vamos lá, se prepara aí, porque tem muito mais sucesso chegando.

Sensacional, tá vendo aí, né? Só musicão pra quem tá acompanhando a nossa programação nesse dia maravilhoso. Continue participando da nossa programação, porque daqui a pouquinho eu vou mandar aquele alô sensacional pra você. Vamos lá, a música continua.

0: Oriente FM 106,5. Que maravilha! Sabe que você está acompanhando a nossa programação, pedindo música, mandando WhatsApp. Por falar em mandar WhatsApp, eu tenho que registrar aqui algumas participações. Pessoal da cidade de Taruaçu, de Minas Gerais, Tarumirim, Tumiritinga.
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0: Vamos lá, é hora de mandar alô pra quem tá acompanhando o nosso programa. O Paulo tá na sintonia da nossa programação, a Fátima Pereira também, a Poliana e a Ruth estão no trabalho, a Rejane, a Márcia Silva, o Ronaldo e o Francisco também no trabalho, tá na obra, tá com o radinho ligado acompanhando a gente, obrigado pelo carinho.
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5: Está no ar a Voz do Brasil. As notícias do governo federal que movimentaram o país no dia de hoje.
6: Olá, boa noite.
7: Boa noite para você que nos acompanha em todo o país.
6: Quarta-feira, 20 de maio de 2026.
7: Vamos ao destaque do dia: combate à violência contra as mulheres.
6: Proteção no ambiente digital. Plataformas deverão retirar das redes conteúdos íntimos divulgados sem consentimento.
7: Presidente Lula também sanciona projetos que ampliam o cuidado com as vítimas e endurecem medidas contra os agressores.
8: Todo mundo precisa trazer para si a responsabilidade de que a luta não é dos outros, a luta não é dela, a luta não é feminina, a luta é de ser humano.
6: E ainda, Brasil ganha mais de 500 mil novos professores prontos para a sala de aula.
7: Esse é o resultado da primeira prova nacional docente, Jéssica Gonçalves.
9: Com base nas novas regras para a educação à distância, o MEC informou que todos os cursos de licenciatura EAD não podem abrir novas matrículas e serão encerrados quando as turmas concluírem a formação.
6: Em menos de 24 horas, Move Táxi e aplicativos já tem mais de 160 mil motoristas inscritos.
7: O programa oferece 30 bilhões de reais em créditos para o financiamento de carros zeros com juros mais baixos. Nasi Brum.
10: As condições de financiamento para homens e mulheres são diferenciadas. Pelo programa, as mulheres podem dispor ainda de 15 mil reais para comprar equipamentos de segurança.
6: Hoje, na apresentação da Voz do Brasil, Mariana Jungmann e Luciano Seixas.
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6: 100 dias de trabalho intenso dos três poderes, executivo, legislativo e judiciário, para combater a violência contra a mulher.
7: Hoje, todas essas esferas se reuniram novamente no Palácio do Planalto para fazer um balanço do Pacto Nacional Brasil contra o Feminicídio.
6: E o presidente Lula anunciou novas medidas que incluem a proteção das mulheres no ambiente digital.
11: Mais proteção à mulher no ambiente digital. O presidente Lula determinou que as plataformas digitais retirem conteúdos íntimos divulgados sem consentimento. E a partir de agora, plataformas digitais serão responsabilizadas, por exemplo, por publicar fraudes, tentativas de golpes e violência contra mulheres e meninas. A medida regulamenta o marco civil na internet. Os anúncios foram feitos no dia em que marca os 100 dias do Pacto Nacional Brasil contra o Feminicídio, firmado entre os três poderes, executivo, judiciário e legislativo. O presidente Lula destacou os avanços que o governo tem feito para combater agressões domésticas e o feminicídio e convocou toda a sociedade para aderir à luta.
8: Todo mundo tem que se sentir agredido quando uma mulher é agredida. Todo mundo tem que se sentir violentado quando uma menina de 12 anos é violentada. Todo mundo precisa trazer para si a responsabilidade de que a luta não é dos outros, a luta não é dela, a luta não é feminina, a luta é de ser humano.
11: Durante o evento, também foram sancionados projetos de lei que criam um cadastro nacional de agressores, ampliam as determinações para afastamento imediato do agressor do convívio com a vítima, endurecem medidas contra criminosos que continuam ameaçando mulheres, mesmo após a prisão, e reduzem burocracias para acelerar a efetivação de medidas protetivas. A primeira-dama, Janja da Silva, destacou a importância do trabalho conjunto que o Pacto Brasil contra o Feminicídio desenvolveu.
12: Proteger a vida das mulheres não é pauta de um ou de outro grupo, de um único governo e de uma só instituição. É uma missão coletiva. Quando convocamos todos por todas, buscamos unir as múltiplas vozes que ecoam pela proteção da vida das mulheres.
11: Nesses 100 dias, o governo do Brasil promoveu um mutirão nacional que resultou em mais de 6.300 prisões de agressores, com 30 mil medidas protetivas. protetivas acompanhadas e mais de 38 mil vítimas atendidas. Já as Casas da Mulher Brasileira realizaram 148 mil atendimentos neste ano e chegaram a 12 unidades em funcionamento no país. Além disso, mais de 6.500 agressores passaram a utilizar dispositivos de rastreamento e o Ligue 180 ampliou o atendimento para 24 horas por dia, por telefone, WhatsApp, e-mail e videochamadas em Libras. No primeiro trimestre de 2026, foram registrados 301 mil atendimentos. Reportagem Márcia Fernandes.
13: E a gente segue falando desse assunto porque nós temos conosco aqui no estúdio da Voz do Brasil a secretária nacional de enfrentamento à violência contra a mulher, Estela Bezerra.
6: Ela vai nos falar um pouco mais sobre as medidas assinadas hoje pelo presidente Lula na proteção dos direitos das mulheres. Boa noite, secretária, bem-vinda.
14: Boa noite, é um prazer imenso estar aqui com vocês.
6: Secretária, vamos começar falando dessa regulamentação do Marco Civil da Internet para ampliar a proteção das mulheres no ambiente digital. Um decreto assinado hoje pelo presidente determina que as plataformas retirem conteúdos íntimos de mulheres vazados sem o consentimento delas. Quais são os termos dessa determinação e como é que vai funcionar para que as mulheres consigam essa retirada rápido, urgente?
14: Olha, o decreto ele de imediato obriga as plataformas digitais a se corresponsabilizarem por esses conteúdos, fazendo com que as plataformas criem canais específicos de denúncia, retirem os conteúdos ofensivos até 2 horas, promovam e mantenham as provas e ainda divulguem o canal do 180 para que as mulheres possam ter acesso a outras informações. É o compartilhamento da responsabilidade dos conteúdos veiculados com as plataformas digitais.
13: E aí a expectativa então é que com essa responsabilização das plataformas que a senhora mencionou, elas se tornem mais proativas nesse processo, ou seja, elas próprias já façam esse monitoramento, já façam essa retirada e isso resulte em mais agilidade?
14: É, a proposta é essa, que tenha proatividade, corresponsabilidade. Se os meios de comunicação, que são concessões públicas, são corresponsáveis pelos conteúdos que veiculam, as plataformas digitais também o são. Eles têm tecnologias e filtram para aquilo que é necessário. Então, terá que ser também usar a tecnologia para a proteção das meninas e das mulheres. Isso também se estende às inteligências artificiais que, por exemplo, retiram as roupas das pessoas, das mulheres e meninas e que oferecem imagens falsas produzidas sinteticamente. Isso também será vedado pelo decreto.
13: Ah, isso é um ponto que eu acho interessante a gente abordar. Elas também, então, vão ter que se responsabilizar quando há esse uso de inteligência artificial para simular uma nudez, por exemplo, que nunca foi feita, inclusive.
14: Exatamente. Hoje você tem plataformas que ofertam isso, retirar a roupa das pessoas. Isso é uma questão ética. Então, nós colocamos também no decreto que a inteligência artificial, ela é vedada a esse uso e a plataforma é responsável pela veiculação dessas imagens falsas.
6: E os criminosos que fazem, que publicam esse tipo de coisa, também serão mais facilmente identificados, porque as plataformas terão que guardar e fornecer, né, quando solicitadas, informações sobre a origem dessas publicações, né?
14: Sim, a tecnologia é capaz de rastrear absolutamente tudo, de onde é postado, como é reproduzido. Essas 2 horas, inclusive, elas são muito poucas. Em 2 horas você pode ter uma difusão, uma disseminação de informação muito grande. Portanto, ele vai ser obrigado a vedar essa difusão e também a apagar esses conteúdos. Eles vão ter que investir em tecnologias para isso, porque ele já investe isso em termos de mercado. Então, vai ter que investir também para a proteção das mulheres.
13: Agora, secretária, também foi sancionada hoje a lei que cria o Cadastro Nacional de Agressores. Esse cadastro, ele poderá ser acessado pelas mulheres, ele vai ser uma consulta pública ou ele vai ser de uso exclusivo de autoridades, por exemplo, para a polícia fazer investigações?
14: Isso ainda não está resolvido, isso vai ser regulamentado, né? Essa é uma lei que foi sancionada hoje, ela vai precisar de regulamentação e é necessário que a gente tenha muito zelo, muito cuidado com os conteúdos que vão ser utilizados. O que a gente tem compreensão é que esse cadastro vai reunir estupradores, feminicidas, agressores, tanto físicos como psicológicos, e esse cadastro de imediato será utilizado para investigação, mas há possibilidade de uso específico para usuários também. Isso ainda vai ter uma discussão na regulamentação da lei.
6: Outra preocupação, secretária, é com a proteção das mulheres vítimas de violência que denunciam seus agressores. Hoje também foram oficializadas medidas para oferecer mais segurança a essas mulheres. Que medidas foram essas?
14: Existem duas situações muito preocupantes. Uma é aquela em que o agressor continua insistindo em ameaçar as mulheres. Acho que vocês acompanharam. Agressores que são presos e dizem vou matar, e dentro do presídio continuam a agir para que essas mulheres tenham uma vida atormentada e às vezes sejam vítimas de feminicídio. Então é um endurecimento das leis dirigida aos agressores que persistem em fazer ameaça, e a outra é o afastamento imediato do agressor do lar. Muitas vezes as mulheres ficam submetidas a voltarem para residências, e 65% das mulheres, elas não têm só dependência emocional, têm dependência financeira, ou total ou parcial. E nesse sentido é preciso afastar o agressor do lar. Então, aumentaram as condições de afastar de imediato o agressor do lar.
15: Bom, para concluir, a gente não pode deixar de mencionar, né, secretária, que a gente está completando aí 100 dias do pacto entre os três poderes para esse combate ao feminicídio e à violência contra as mulheres. Queria que a senhora dissesse para a gente o que se pode destacar de avanços nesse período.
14: Olha, a gente avançou muito na ideia de responsabilização do agressor, de não naturalização da violência, porque quando a sociedade diz que um agressor fica solto ou não é punido, a gente está dizendo que ele está agindo comumente, né? Mas existe um grande destaque, né? É a articulação dos três poderes, onde o executivo, o legislativo e o sistema de justiça estão agindo coordenadamente, e ainda um desafio muito grande para a sociedade brasileira, que é a gente trabalhar com prevenção. Quando a gente falou em ambiente digital, a gente não está falando só de conteúdos criminosos, a gente está falando de conteúdo de ódio, de ideia de civilidade que está indo aí nessas rede pios ou pílulas vermelhas, né? Que são inclusive com atores que são capazes de ir para a mídia para dizer mentiras, criando situações e factoides que dá a entender que as mulheres são agressoras. Então, nós vivemos um momento em que a prevenção, a ação nas escolas, nos meios de comunicação, nas instituições religiosas, precisam disputar um modelo de civilidade. E eu acho que o presidente Lula fez um movimento muito importante. Quando ele chama os homens para o centro do debate, ele desloca a questão. Então, tem dois deslocamentos. Os homens estão no centro do debate. Se são agressores, podem ajudar a resolver o problema. O outro é que a vergonha não pode ser da vítima. Então, nós estamos nessa construção de uma sociedade que tem um modelo civilizatório onde as mulheres precisam ser respeitadas e não executadas pelos seus parceiros íntimos. Porque a diferença da violência contra os homens, da violência contra as mulheres, é justamente que o seu agressor faz parte da sua relação de intimidade familiar. E isso é insustentável.
6: Muito bem, nós conversamos com Estela Bezerra, secretária nacional de enfrentamento à violência contra a mulher. Muito obrigado por sua entrevista aqui à Voz do Brasil.
14: Eu que agradeço, Luciano.
15: As empresas de tecnologia Google, Meta, TikTok, Kuai e Microsoft foram notificadas pela Advocacia Geral da União, que solicitou a colaboração no combate e na prevenção de fraudes digitais relacionadas ao programa Novo Desenrola Brasil.
6: A iniciativa tem como objetivo apoiar famílias brasileiras na renegociação de dívidas.
15: Na notificação encaminhada às empresas, a instituição destacou que os golpes digitais, além de explorarem a vulnerabilidade dos beneficiários, fragilizam a confiança em políticas públicas legítimas e representam um dano à credibilidade das ações estatais.
6: Motoristas por aplicativo e taxistas já começaram a se inscrever no Move Táxi Aplicativos para o financiamento de veículos novos.
15: O governo do Brasil acredita que o programa tem potencial para comercializar até 300 mil veículos em todo o país.
6: E o programa traz vantagens para as mulheres, como taxas de juros mais baixas e recursos para a compra de equipamentos de segurança.
16: Em menos de 24 horas, 164 mil motoristas se inscreveram para participar do programa Move Táxi Aplicativos. Podem participar motoristas de aplicativo com cadastro ativo há pelo menos 12 meses, com ao menos 100 corridas na mesma plataforma, e taxistas registrados em atividade. As condições valem para carros novos de até R$150 mil, de montadoras habilitadas no programa Mover. O taxista Francisco Neto, de Brasília, acredita que assim todos
10: todos saem ganhando.
17: Parece que é um projeto bom, né? Todo mundo ganha, né? Porque se a frota está renovada, é tendência que melhora para todo mundo.
10: Para fazer a inscrição no programa, basta acessar gov.br/movebrasil. Como conta o Wallace Moreira Lima, secretário nacional de Desenvolvimento Industrial, Inovação, Comércio e Serviços.
18: A partir desse link que o trabalhador se cadastra, ele já vai ter a informação em 5 dias se ele estará apto ao programa. E aí ele já vai saber que ele pode se beneficiar desse programa.
10: E as condições de financiamento para homens e mulheres são diferenciadas, como explica o secretário Wallace Moreira Lima.
18: Para as mulheres, terá uma taxa de juros menor, a carência para o homem e para a mulher são de 6 meses. Para o homem, o financiamento em até 60 vezes, mas para as mulheres em até 72 vezes.
10: Pelo programa, as mulheres podem dispor ainda de R$15.000 para comprar equipamentos de segurança. Para a motorista por aplicativo, Karine Trindade, uma oportunidade para as mulheres.
19: Para nós é uma grande vitória e para as mulheres que vai ter os juros mais reduzidos também e esse financiamento mais facilitado para todos os trabalhadores e trabalhadoras de aplicativo.
10: O total de crédito disponível para o programa é de R$30 bilhões por meio do Banco Nacional de Desenvolvimento Econômico e Social, BNDES. Os financiamentos devem ser efetivados a partir do dia 19 de junho. De acordo com o Ministério da Fazenda, esse prazo é necessário para definição de detalhes e informações aos bancos comerciais sobre o programa. Com locução de Nazi Brum, reportagem de Luciana Colares de Holanda.
7: Hoje, no programa Bom Dia Ministro, produzido pela empresa Brasil de Comunicação, Volney Queiroz, da Previdência Social, afirmou que o governo trabalha para reduzir a fila do INSS.
6: Entre as ações para reduzir as filas estão a realização de mutirões e a contratação de novos peritos.
7: Segundo o ministro, a fila de solicitações do INSS caiu mais de 500.000 nos últimos 2 meses e agora está no menor patamar em 16 meses.
20: O nosso desafio, a nossa tarefa é deixar essa fila abaixo de 1.300.000, ou seja, 1.300.000 é só o fluxo do mês, não tem ninguém esperando, e abaixo dos 45 dias. E nós estamos indo bem nessas duas categorias, digamos. Estamos avançando bem. Estou querendo zerar essa fila até o final desse ano.
6: A equipe de meio ambiente do governo do Brasil fez um alerta para os impactos de 5 projetos de lei em tramitação no Congresso Nacional, que, segundo o Ministério, se forem aprovados, vão trazer grandes prejuízos ao ecossistema no país.
7: De acordo com o Ministério do Meio Ambiente, os textos podem permitir, por exemplo, que uma espécie em extinção não faça parte da lista nacional oficial, se houver interesse econômico, reduz áreas protegidas e restringe punições de crimes ambientais.
6: Entre os pontos criticados está a proibição do uso de imagens de satélite para embargos remotos em áreas desmatadas. Segundo o presidente substituto do IBAMA, Jair Smith, grande parte das fiscalizações contra o desmatamento depende dessa tecnologia.
21: Hoje eu diria que 2/3 de todas as autuações que o IBAMA realiza, voltada à fiscalização da flora, combate ao desmatamento, né? Não só na Amazônia, nós temos um olhar específico para a Amazônia, mas também nós temos desmatamento nos outros biomas, né? Alguns muito sensíveis, que também são afetados por vários desses projetos de lei antiambientais.
7: O ministro do Meio Ambiente e Mudança do Clima, João Paulo Capobianco, informou que vai continuar atuando junto a deputados e senadores para discutir os projetos.
22: Continuamos atuando na Câmara lá, debatendo, buscando o entendimento, mas está muito difícil, como vocês têm visto. Vamos atuar no Senado e vamos atuar após, caso isso tramite seja aprovado no Senado, vamos também trabalhar em relação a apresentar ao Presidente da República esses fatos para que o presidente possa analisar os encaminhamentos que deverá propor.
6: O Brasil ganha reforço de quase 500.000 professores considerados qualificados para o ensino.
7: É o que apontam os resultados da prova nacional docente realizada pela primeira vez no ano passado.
6: A avaliação integra o exame teórico do ENAD das licenciaturas, que avalia a formação inicial de professores.
7: O Ministério da Educação divulgou os dados hoje e anunciou mudanças nos cursos de licenciatura com base nas novas regras da educação à distância.
0: A primeira edição da prova nacional docente teve quase 1.100.000 inscritos. Criada dentro do programa Mais Professores para o Brasil, a prova nacional docente não é obrigatória, mas pode ser usada por estados e municípios em concursos públicos e processos seletivos para professores. Ao todo, 1.530 redes de ensino aderiram à prova. Do total de participantes, 65% foram considerados proficientes. O ministro da Educação, Leonardo Barchini, destacou que a prova pode ajudar as redes públicas a melhorar a seleção de professores.
1: Temos quase 500.000 de professores proficientes e que estão à disposição das redes municipais e estaduais, e agora elas têm à disposição um instrumento poderoso que vai poder selecionar da melhor maneira possível.
0: Além da prova nacional docente, o Ministério da Educação divulgou os resultados do ENAD das licenciaturas 2025, que avalia a qualidade da formação inicial de professores. Entre os concluintes de cursos presenciais, 73% foram considerados proficientes. Na educação à distância, o percentual foi de 47%. Também houve diferença por tipo de instituição. Nas universidades públicas federais, a proficiência foi de aproximadamente 76%. Nas públicas estaduais, de 73%. Nas instituições privadas, o índice ficou em 46%. Segundo o MEC, 56% dos cursos avaliados ficaram com conceitos 3, 4 ou 5 no ENAD. O ministro da Educação, Leonardo Barchini, destacou o ineditismo dos dados e os desafios para a formação de professores no país.
1: Pela primeira vez temos resultados dessa magnitude. Com esse detalhamento, a gente vai instituir novas políticas e novas ações para que a gente possa melhorar em todas as áreas a formação de professores no Brasil.
0: Com base nos resultados e nas novas regras para a educação à distância, o MEC informou que todos os cursos de licenciatura EAD não podem abrir novas matrículas e serão encerrados quando as turmas atuais concluírem a formação. Os cursos presenciais também terão que se adequar. Até maio de 2027, deverão reduzir a carga horária à distância de 40 para 30%. Reportagem Jéssica Gonçalves.
6: A próxima edição da Prova Nacional Docente já tem data marcada. Será no dia 20 de setembro.
7: Nessa edição, o exame vai avaliar 21 licenciaturas e os resultados serão divulgados em dezembro.
6: Mais rapidez e segurança na hora de fazer check-in em hotéis e pousadas pelo país. Já está valendo a Ficha Nacional de Registro de Hóspedes.
7: A medida do governo do Brasil busca reduzir a burocracia, dar mais conforto aos viajantes e garantir segurança à rede hoteleira.
6: A ficha é obrigatória, 100% digital e conectada ao sistema gov.br.
3: O que antes era feito no papel, agora em formato 100% digital. A Ficha Nacional de Registro de Hóspedes agiliza a identificação dos turistas, evitando filas e reduzindo custos. A iniciativa preza pelo respeito à privacidade e cumpre a Lei Geral de Proteção de Dados. É o que garante o gerente-geral, Jean Nogueira.
23: É um sistema 100% seguro, né? Na verdade, a gente melhora o processo para evitar fraudes, né? A ficha digital, ela é conectada direto com gov.br, então você acaba tendo um controle melhor, é uma segurança a mais para o hóspede e uma segurança a mais para
3: o
23: hotel.
3: O novo sistema passou a ser obrigatório desde 20 de abril. Ele parece com os check-ins de aeroportos. O registro digital pode ser realizado previamente ou na hora da hospedagem. Para a hóspede paulista Tayane Garcia, o check-in digital poupa tempo para quem tem pressa.
24: Tudo que dê para facilitar o teu dia a dia é sempre bem-vindo.
3: A plataforma não coleta dados sobre despesas do cliente e nem monitora pessoas. Serve apenas para registrar informações sobre o turismo e também apoiar a segurança pública. Um ganho para hóspedes e para a rede hoteleira, como defende Jean Nogueira.
23: Os dados que o cliente preenchia na ficha antiga, a gente tinha que mensalmente enviar para os órgãos competentes. Isso hoje é feito automaticamente.
3: No caso de turistas estrangeiros, a ficha disponibiliza módulos específicos em inglês e espanhol. O sistema é intuitivo e respeita os padrões globais de hospitalidade. Reportagem Cleide Lopes.
7: Essas foram as notícias do governo do Brasil.
6: Fique agora com o Minuto do TCU. Em seguida, as notícias do Poder Judiciário e do Congresso Nacional. Boa noite.
7: Boa noite para você e até amanhã.
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5: O novo ministro do Tribunal de Contas da União, Odair Cunha, tomou posse do cargo nesta quarta-feira, dia 20 de maio. A cerimônia foi realizada na sede do TCU, em Brasília, e teve a presença do presidente da República, Luiz Inácio Lula da Silva, o vice-presidente Geraldo Alckmin e diversas outras autoridades. Durante seu discurso, Odair Cunha relembrou sua trajetória e destacou que chega à Corte de Contas devido à sua história pública.
8: Hoje estou aqui porque fui escolhido pelo Congresso Nacional, por homens e mulheres eleitos pelo povo brasileiro. Recebo essa escolha não apenas como uma honra pessoal, mas também como um reconhecimento de que a experiência pública, a escuta e o diálogo podem contribuir para a missão dessa instituição.
5: O ministro ocupa a vaga deixada por Haroldo Cedrás, que se aposentou em fevereiro. Saiba mais em tcu.gov.br.
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9: Presidente do STF do CNJ anuncia avanços na concessão de medidas protetivas para mulheres.
25: STJ identifica habeas corpus com erros gerados por inteligência artificial e comunica caso à OAB.
9: Presidente do TSE destaca a atuação da Justiça Eleitoral no combate à fraude e à cota de gênero.
25: Boa noite, eu sou Marcela Luiza.
9: E eu sou Walter Lima.
25: Mais de 50% das medidas protetivas de urgência são concedidas no mesmo dia em que são requeridas e cerca de 90% são analisadas em até 48 horas.
9: O dado foi apresentado hoje durante cerimônia no Palácio do Planalto, que marcou os 100 dias do Pacto Brasil de Enfrentamento do Feminicídio entre os três poderes. Pablo Lemos.
26: O presidente do CNJ e do Supremo Tribunal Federal, ministro Edson Fachin, afirmou que os resultados iniciais demonstraram avanço na resposta institucional aos casos de violência doméstica e feminicídio.
27: Quando os três poderes caminham juntos, o Estado brasileiro é capaz de proteger quem mais precisa e é capaz de fomentar uma mudança cultural.
26: Fachin também destacou a implementação do Formulário Nacional de Avaliação de Risco, documento eletrônico que permite a tramitação digital dos pedidos de medidas protetivas.
25: Ministro do STJ identifica habeas corpus com erros criados por IA e determina a comunicação à OAB.
9: A defesa pedia a soltura de um preso preventivamente por tráfico de drogas em Minas Gerais. Fátima Uchoa.
28: O ministro Rogério Schietti Cruz apontou que no pedido havia citações fabricadas em série, fenômeno conhecido como alucinação de inteligência artificial, quando a ferramenta cria informações falsas com aparência de verdadeiras. O advogado admitiu o uso eventual da tecnologia, mas afirmou ter feito revisão técnica e jurídica do conteúdo. No entanto, para o relator, os elementos contradizem essa afirmação. Assim, Schietti determinou o envio de ofício à Ordem dos Advogados do Brasil para a ciência dos fatos e eventual adoção de medidas cabíveis. Mesmo com as falhas identificadas no habeas corpus, o ministro concluiu que a prisão preventiva estava devidamente fundamentada e negou a liminar.
25: Presidente do TSE destaca a atuação da Justiça Eleitoral no combate da fraude à cota de gênero.
9: Ministro Nunes Marques ressaltou novo pleito em Melgaço, no Pará. Fábio Ruas.
29: Melgaço elegeu 3 mulheres em eleições suplementares para ocupar cadeiras na Câmara Municipal. De acordo com Nunes Marques, a nova eleição teve como destaques a agilidade e a eficiência da apuração em um município marcado por extensas áreas ribeirinhas. O presidente do TSE reafirmou o compromisso da Justiça Eleitoral com a inclusão política das mulheres e de outros grupos da sociedade, o que, segundo ele, é uma verdadeira exigência democrática.
25: A Justiça do Trabalho segue em ação na Ilha do Marajó.
9: Durante a itinerância, juízes estão dando solução a várias pendências judiciais. Luma Soares.
30: Em Melgaço, a Justiça Trabalhista reforça o combate ao trabalho escravo contemporâneo e infantil, além de garantir um protocolo para julgamentos com perspectiva inclusiva. Um outro eixo de apoio aos moradores houve doação de computadores e cursos de inclusão no mercado de trabalho. O mutirão do Justiça Itinerante vai até sexta-feira, dia 22.
25: MBF pede a suspensão imediata de leilões de energia elétrica que podem encarecer a conta de luz em pelo menos 500 bilhões de reais pelos próximos 15 anos.
10: Caso os órgãos não atendem à recomendação no prazo de 48 horas, o MPF poderá adotar medidas judiciais. Tatiana Castro.
11: A investigação do MPF aponta que os preços teto dos leilões, isso é, o valor máximo que o governo aceitaria pagar pela energia, sofreram um aumento repentino, entre 73% e 100%. Além da suspensão imediata do leilão, o MPF também pede que os órgãos refaçam os cálculos com base em premissas neutras e independentes. Caso os órgãos não acatem a recomendação no prazo de 48 horas, o MPF poderá adotar as medidas judiciais.
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25: Uma boa noite.
10: E até amanhã.
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13: Eu sou Paula Groba.
14: E eu sou Humberto Pinheiro.
13: E estes são os destaques de hoje do Jornal do Senado, que começa agora.
14: Senado aprova novo piso para médicos e cirurgiões dentistas. Texto segue para a Câmara.
13: Governo e Senado negociam MP para criar crédito especial a produtores afetados por desastres climáticos.
14: Plenário conclui votação de indicações para embaixadas, CVM e corregedoria do Conselho Nacional de Justiça.
13: Boa noite.
14: Boa noite.
13: Médicos e cirurgiões dentistas poderão passar a ter um piso salarial nacional definido em lei. Uma proposta aprovada na Comissão de Assuntos Sociais fixa o valor inicial de R$13.662, com previsão de reajuste anual.
14: A proposta segue para análise da Câmara dos Deputados. Repórter Patrícia Oliveira.
15: Médicos e cirurgiões dentistas passam a receber um piso salarial de R$13.662 para uma jornada semanal de 20 horas. O reajuste de salário foi aprovado na Comissão de Assuntos Sociais. A proposta da senadora Daniela Ribeiro, do Progressistas da Paraíba, atualiza regras da legislação de 1961 sobre a remuneração dessas categorias. O senador Fernando Dueira, do PSD de Pernambuco, também determinou reajuste anual pelo IPCA, adicional de 50% para trabalho noturno e horas extras, além de intervalo de descanso de 10 minutos a cada uma hora e meia trabalhada. Dueira destacou que o congelamento do piso desde 2022 contribuiu para a precarização das relações de trabalho na área da saúde, além da dificuldade de profissionais permanentes em municípios pequenos e regiões remotas.
16: Ao fixar piso concreto com correção anual, contribui para reverter essa tendência, para que as políticas de interiorização de profissionais produzam efeitos duradouros, em vez de depender exclusivamente de programas emergenciais e transitórios.
15: A proposta prevê ainda que o aumento das despesas de estados e municípios seja custeado por transferências do Fundo Nacional de Saúde. Se não houver pedido para votação no plenário, a proposta segue para análise da Câmara dos Deputados.
13: E seguiu para o plenário do Senado a ampliação de direitos para agentes de vigilância sanitária e agentes indígenas de saúde e saneamento. A proposta equipara benefícios já garantidos a outras categorias do SUS e reconhece o papel desses profissionais na prevenção de doenças e no atendimento a comunidades vulneráveis, muitas vezes em áreas remotas.
14: E uma sugestão legislativa transformada em projeto de lei pela Comissão de Direitos Humanos poderá reajustar em até 100% as bolsas do programa Mais Médicos. As informações com Rodrigo Rezende.
0: As bolsas pagas no programa Mais Médicos podem ter um reajuste de até 100%. Uma sugestão legislativa com esse tema, apresentada por meio do programa E-Cidadania, foi acatada pela Comissão de Direitos Humanos e Legislação Participativa e passará a ser analisada no Senado como projeto de lei. O relator, senador Zequinha Marinho, do Podemos do Pará, ressaltou que os reajustes das bolsas desde a criação do programa não acompanharam a inflação.
1: Efetivamente, quando da criação do programa, em 2013, as bolsas pagas eram formação de R$10 mil, supervisão de R$4 mil e a tutoria de R$5 mil. 13 anos depois, enquanto a bolsa formação é de R$14.161,63, as outras duas sequer tiveram os seus valores atualizados.
0: O projeto de lei que será discutido reajusta as bolsas para os seguintes valores: formação R$20 mil, supervisão R$8 mil e tutoria R$10 mil. A partir da publicação da possível lei, os reajustes seriam anuais baseados no IPCA.
13: O presidente do Senado, Davi Alcolumbre, convocou uma sessão conjunta do Congresso Nacional para analisar vetos à lei de diretrizes orçamentárias que impedem municípios inadimplentes com até 65 mil habitantes de celebrar convênios e receber recursos federais.
14: Segundo Alcolumbre, a votação poderá permitir o acesso de mais de 3 mil municípios a recursos federais. Ele afirmou ainda que a pauta foi definida após pedido apresentado durante a Marcha dos Prefeitos, organizada pela Confederação Nacional dos Municípios, realizada nesta semana em Brasília. A sessão do Congresso está agendada para esta quinta-feira.
3: Nós fizemos um compromisso, o Senado e a Câmara dos Deputados, para convocarmos uma sessão no dia de amanhã com apenas 4 dispositivos da LDO que tratam da derrubada dos vetos que viabilizam mais de 3.100 municípios brasileiros acessarem os recursos com convênios federais do Brasil.
13: E o Senado aprovou nesta terça-feira a indicação de 7 diplomatas para chefiar embaixadas e representações do Brasil no exterior. Entre os nomes aprovados estão os novos embaixadores do Brasil no Japão, Vietnã, Omã, Albânia, Belize e Bahamas, além do representante permanente do país na Organização das Nações Unidas, Ricardo de Souza Monteiro.
14: O plenário também aprovou indicações para a Comissão de Valores Mobiliários e para a Corregedoria do Conselho Nacional de Justiça. Otto Eduardo Fonseca Lobo foi aprovado para a presidência da CVM. Os indicados agora poderão ser nomeados pela Presidência da República.
13: E a Comissão de Assuntos Econômicos adiou a votação do projeto que cria uma linha especial de crédito para produtores rurais afetados por eventos climáticos e crises internacionais. Relator da proposta, o senador Renan Calheiros, do MDB de Alagoas, retirou o texto da pauta após pedido do Ministério da Fazenda para novas negociações.
14: A proposta prevê o uso de recursos do Fundo Social do Pré-Sal para financiar agricultores prejudicados por secas, enchentes e impactos econômicos de conflitos geopolíticos. O texto também estabelece juros diferenciados, prazo de pagamento de até 10 anos com 3 de carência, além de

0: Fazenda está fazendo da sua parte tudo, absolutamente tudo, para que essa negociação seja concluída na próxima segunda-feira.
1: Enchentes, secas e ondas de calor cada vez mais intensas estarão no centro de um debate no Senado sobre mudanças climáticas. A discussão vai tratar dos impactos de fenômenos como o El Niño e das formas de prevenir e responder a desastres naturais.
2: Para o senador Esperidião Amin, do PP de Santa Catarina, o objetivo é trabalhar para reduzir perdas humanas, sociais e econômicas causadas por eventos climáticos extremos. A sessão está marcada para o próximo dia 28 de maio.
3: Reduzir danos significa salvar vidas em primeiro lugar e reduzir o impacto na economia, na sociedade brasileira, especialmente dos estados que venham a ser os alvos maiores desta possível calamidade climática, ou pelo menos desse transtorno climático, a nos prevenirmos.
1: Já o senador Cleitinho, do Republicanos de Minas Gerais, criticou a proposta que permite o parcelamento de dívidas de partidos políticos. O texto foi aprovado pela Câmara dos Deputados e deve ser analisado pelo Senado.
2: O parlamentar defendeu que o Congresso Nacional priorize medidas para melhorar a qualidade de vida dos trabalhadores. Segundo Cleitinho, o alto custo de vida tem dificultado o acesso da população a itens básicos. Ele também cobrou mais debates sobre a escala de trabalho 6x1.
4: Vim falar que não pode discutir essa questão do fim da escala 6x1. Pois tem que discutir sim. Traga a compensação, coloque na balança aqui, equilibra a balança tanto para o empresário quanto para o trabalhador.
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2: Com edição de Paula Groba e trabalhos técnicos de Eliseu Caires, o Jornal do Senado fica por aqui. Acompanhe agora as notícias da Câmara dos Deputados. Boa noite.
1: Boa noite e até amanhã.
6: Jornal Câmara dos Deputados. Câmara aprova mudanças nas regras de prestação de contas de partidos.
7: Plenário aumenta a pena para crime virtual contra crianças e adolescentes.
6: Deputados defendem a descentralização de recursos para os municípios.
7: Boa noite. Gilson Daniel, do Podemos do Espírito Santo, aproveita a marcha dos prefeitos em Brasília para defender a ampliação dos recursos destinados aos municípios. Ele assinala que é nas cidades que a população busca atendimento de saúde, educação e assistência social.
6: Gilson Daniel avalia que a Câmara precisa debater o financiamento municipal para desconcentrar verbas públicas da União e dos estados. O congressista reforça a importância das emendas parlamentares como instrumento de apoio aos mais de 70 municípios capixabas.
7: Gabriel Nunes, do PSD, defende solução definitiva para as dívidas dos municípios com o INSS, principalmente nas pequenas e médias cidades. O parlamentar aponta que na Bahia, prefeituras enfrentam dificuldades para pagar suas obrigações sem comprometer os serviços oferecidos à população.
6: Gabriel Nunes pede que o Congresso enfrente a pauta diante do peso da alíquota previdenciária nos cofres das prefeituras. Ele propõe o retorno do índice de contribuição a 8%, com o objetivo de aliviar os gastos das pequenas e médias cidades baianas.
7: Daniel Tzerciak, do PSDB do Rio Grande do Sul, comemora a garantia da Agência Nacional de Transportes Terrestres de que este ano não haverá cobrança de pedágios nas BRs 116 e 392. O deputado afirma que o fim do antigo contrato de concessão interrompe um ciclo de tarifas elevadas.
6: Daniel Tzerciak considera que a pausa nas cobranças é necessária para estimular o desenvolvimento econômico, atrair investimentos e gerar empregos nos mais de 100 municípios da mesorregião da metade sul gaúcha.
7: Marcelo Nilo, do Republicanos, critica a gestão do governo da Bahia, afirmando que áreas como saúde, segurança pública, educação e geração de empregos enfrentam dificuldades. O parlamentar também questiona gastos com eventos institucionais diante de demandas sociais da população.
6: Marcelo Nilo relembra o rompimento político com o PT após décadas de aliança e faz críticas ao governo federal. Na visão do deputado, a insatisfação popular com as atuais gestões petistas na Bahia e no país.
8: Trabalho.
7: Benedita da Silva, do PT.

0: do Rio de Janeiro reforça seu apoio à PEC do fim da escala 6x1. A deputada argumenta que a redução da carga horária melhora a produtividade por diminuir o esgotamento físico e mental que afeta os trabalhadores no país.
1: Benedita da Silva afirma que a mudança para o modelo 5x2 viabiliza períodos adequados para o descanso e para a convivência familiar. Ela critica o posicionamento contrário à PEC e classifica a jornada 6x1 como exaustiva para a classe trabalhadora.
0: João Daniel, do PT de Sergipe, defende o fim da escala 6x1 e afirma que a redução da jornada vai garantir mais qualidade de vida aos trabalhadores, com mais tempo para descanso, convivência familiar e cuidados com a saúde.
1: João Daniel também enaltece mobilizações sociais e sindicais em defesa da proposta e sustenta que a mudança pode fortalecer a economia e ampliar a valorização da classe trabalhadora no país.
0: Daiana Santos, do PCdoB do Rio Grande do Sul, defende a adoção da jornada de 5 dias de trabalho para 2 de descanso. Segundo ela, a proposta garante condições mais humanas e combate rotinas exaustivas enfrentadas por milhões de trabalhadores.
1: Daiana Santos critica medidas que condicionam a redução da jornada a mudanças em direitos trabalhistas, como cortes no FGTS e desoneração patronal. Para a deputada, a melhoria das condições de trabalho não deve servir como moeda de troca nas negociações do Congresso.
0: Fernando Mineiro, do PT do Rio Grande do Norte, defende o fim da escala 6x1 com redução da jornada semanal para 40 horas. O legislador sustenta que a mudança tem apoio da maioria da população brasileira por garantir mais tempo de descanso aos trabalhadores.
1: Fernando Mineiro critica a tentativa de mudança na PEC do fim da escala 6x1, que acrescenta o período de 10 anos para a implantação da escala 5x2. Ele pede que a sociedade e as centrais sindicais acompanhem a votação para pressionar o Congresso em defesa da redução do tempo de trabalho.
0: Marcon, do PT do Rio Grande do Sul, condena parlamentares da oposição que não apoiam a PEC do fim da escala 6x1. O deputado afirma que os trabalhadores precisam de mais tempo para cuidar da saúde, conviver com a família e ter acesso ao lazer.
1: Marcon critica a apresentação de uma emenda que prevê, em vez de reduzir a jornada para 40 horas, aumentar para até 52 horas de trabalho por semana. Na opinião do congressista, quem defende esse tipo de mudança trata o trabalhador como máquina, não como ser humano.
2: Votação.
0: Câmara aprova projeto que permite que o trabalhador empregado na safra agrícola continue a receber o Bolsa Família. O repórter Marcelo Larcher tem mais detalhes.
3: O plenário da Câmara concluiu a aprovação de um projeto que garante a continuidade do pagamento de benefícios sociais, como Bolsa Família, para o trabalhador que se empregar em atividade ligada à safra agrícola. Esse tipo de serviço varia de acordo com a atividade agrária e compreende o período entre o preparo do solo e a colheita. Os contratos para esse tipo de trabalho, de acordo com a lei de 1973, têm um período máximo de 2 anos. Acontece que as regras do Bolsa Família estão atreladas a um valor máximo de renda por pessoa. Esse limite foi definido em R$ 218 mensais. O que faz com que o trabalhador perca o direito se obtiver um trabalho com carteira assinada, como é o caso da safra. O argumento é de que algumas culturas agrícolas, como o café, o alho, a batata, a uva, a maçã e a cebola, têm elevada necessidade de mão de obra, o que faz com que o trabalhador prefira manter a Bolsa Família a trabalhar com carteira assinada. O projeto apresentado pelo deputado Zé Vitor, do PL de Minas Gerais, foi aprovado pela Câmara em 2024 e depois foi alterado pelo Senado. A proposta retornou para análise dos deputados e o relator, deputado Evair Vieira de Mello, do Republicanos do Espírito Santo, rejeitou a maioria das mudanças feitas pelos senadores. O texto original aprovado pela Câmara retira do cálculo da renda familiar, para efeito do recebimento de benefícios sociais, o salário recebido pelo trabalhador no contrato da safra. O Senado, por sua vez, optou por alterar a regulamentação do programa Bolsa Família, para prever a reinclusão do beneficiário excluído no caso da média anual de renda da família superar o limite permitido. Para o relator, Evair Vieira de Mello, a mudança não garante a permanência do trabalhador safrista no Bolsa Família.
4: Entendemos que a proposta do Senado Federal, ela não aprimora significativamente a operacionalização do programa Bolsa Família, na medida que continua a impedir a contratação de safristas, cuja condição, mesmo após a sua contratação, ainda é de vulnerabilidade social em face das peculiaridades inerentes à atividade agropecuária que é sazonal. O contrato de safra desempenha papel essencial para a manutenção da produção agrícola e da pecuária nacional.
3: O projeto que garante a continuidade do pagamento de benefícios sociais como Bolsa Família para o trabalhador que se empregar em atividades ligadas à safra agrícola seguiu para sanção presidencial e já pode virar lei. Da Rádio Câmara de Brasília, com informações de Antônio Vital, Marcelo Larcher.
2: Agricultura.
1: Tiago de Joaldo, do Republicanos de Sergipe, cobra do governo a conclusão de estudos sobre possível prática de dumping na importação de leite da Argentina e do Paraguai. Ele afirma que a concorrência estaria prejudicando produtores brasileiros e tornando a atividade economicamente insustentável.
0: Tiago de Joaldo também pede ações do governo de Sergipe para fortalecer a cadeia leiteira local. Ele menciona, por exemplo, incentivos tributários, compras públicas de leite produzido no estado e apoio institucional aos produtores do sertão sergipano.
1: Dr. Flávio, do PL, exalta a exposição de produtos do agronegócio do Rio de Janeiro na Câmara, com a participação de produtores da região serrana e do norte fluminense. O parlamentar assinala que a divulgação de produtos regionais amplia mercados e fortalece a agricultura do estado.
0: Dr. Flávio pediu ainda a derrubada do veto presidencial ao projeto que reconhece o norte e noroeste fluminense como região do semiárido. Para o deputado, a medida vai facilitar o acesso ao crédito e ampliar investimentos para os produtores rurais da região.
2: Justiça.
1: Câmara aprova projeto que aumenta a punição para pedófilos quando o crime é cometido pela internet. O repórter Antônio Vital acompanhou a votação.
5: Deputados e deputadas aprovaram um projeto que aumenta penas para crimes relacionados a abusos sexuais de crianças e adolescentes em ambientes digitais, inclusive com o uso de ferramentas de inteligência artificial. A proposta considera a violência sexual de criança ou adolescente qualquer representação de atividade sexual ou nudez que envolva criança ou adolescente real ou fictícia. Isso vai valer para fotografia, vídeo ou imagem digital, mesmo que produzida, manipulada ou gerada com o uso de tecnologias digitais, inclusive inteligência artificial. A proposta também deixa claro no Código Penal que todos os crimes contra a dignidade sexual, como estupro e estupro de vulnerável, também serão caracterizados quando cometidos no ambiente digital. Todos esses crimes passam a ser considerados hediondos, o que significa mais tempo de cumprimento de pena em regime fechado. O projeto também torna crime o simples acesso a conteúdo de pedofilia na internet, ou seja, isso será crime mesmo se a polícia não encontrar arquivos com conteúdo de abusos sexuais ou violência contra crianças e adolescentes armazenados no computador ou na nuvem do acusado. A proposta também aumenta em até um terço a pena para aliciamento de crianças ou adolescentes por meio de inteligência artificial ou filtros capazes de alterar a imagem ou a voz do criminoso para enganar a vítima. O agravamento da pena vai valer também no caso de perfis falsos em plataformas de jogos online, aplicativos de mensagens, salas de bate-papo e redes sociais. Segundo a relatora, a deputada Rogéria Santos, do Republicanos da Bahia, esse dispositivo foi inserido na proposta após o caso de um criminoso no Rio Grande do Sul que vitimou 127 meninas usando perfis falsos criados por inteligência artificial. Além do aumento de penas, o projeto legaliza a infiltração policial em investigações sobre redes de pedofilia na internet, em especial as chamadas rondas virtuais, com possibilidade, inclusive, de requisição de dados de conexão às plataformas sem a necessidade de autorização judicial. Isso poderá ser feito no caso de risco iminente à vida ou integridade física de crianças vítimas de abusos. Para a relatora Rogéria Santos, a proposta moderniza a legislação.
6: A proposição institui medidas modernas de enfrentamento e repressão aos crimes de violência sexual contra crianças e adolescentes no ambiente digital. Ao regulamentar a ronda virtual e os crimes praticados com o uso de inteligência artificial e da utilização de técnicas de mascaramento de endereço de IP. Os números, senhoras e senhores, são alarmantes.
5: O texto também cria novo crime no Estatuto da Criança e do Adolescente, com pena de até 6 meses de prisão para quem deixar de comunicar ao Conselho Tutelar, ao Ministério Público ou à polícia casos de abuso sexual pela internet. A proposta garante ainda à criança ou adolescente vítima de violência sexual o direito ao atendimento psicológico e psicossocial especializado no Sistema Único de Saúde, o SUS, e o agressor será obrigado a cobrir todos os custos do tratamento, incluindo ressarcimento ao SUS. Para o deputado Osmar Terra, do PL do Rio Grande do Sul, autor do projeto, a proposta fecha portas que estavam abertas para os criminosos. O projeto, que aumenta apenas para crimes relacionados a abusos sexuais de crianças e adolescentes em ambientes digitais, inclusive com o uso de ferramentas de inteligência artificial, seguiu para análise do Senado. Da Rádio Câmara de Brasília, Antônio Vital.
2: Educação.
0: Lincoln Portela, do PL de Minas Gerais, critica a decisão judicial que condenou um casal do interior de São Paulo por evasão escolar relacionada aos filhos. Ele questiona a medida e argumenta que a família estaria garantindo uma educação domiciliar às crianças.
1: O parlamentar também chama atenção para os índices de evasão escolar no país e defende prioridade no enfrentamento de casos de estudantes sem acesso à educação. Segundo Lincoln Portela, a situação exige foco das autoridades públicas e do sistema de justiça.
2: Segurança Pública.
0: O escolto do PT da Paraíba elogia a atuação da Polícia Federal no enfrentamento às organizações criminosas que se infiltraram no sistema econômico nacional. Ele argumenta que as investigações sobre fraudes financeiras devem prosseguir sem interferências políticas.
1: O escolto salienta que os órgãos de inteligência precisam seguir os rastros documentais de transações suspeitas envolvendo autoridades e empresários citados em CPIs. Na avaliação dele, esse é o caminho para fortalecer a segurança pública e a soberania do Estado brasileiro.
2: Eleições.
0: Câmara aprova mudanças nas regras de prestação de contas de partidos políticos. A repórter Daniele Lessa acompanhou a votação dessa mini-reforma eleitoral.
7: A Câmara dos Deputados aprovou o projeto que altera regras sobre prestação de contas, punições e funcionamento administrativo partidário, modificando diversos pontos da Lei dos Partidos Políticos. Relator da proposta, o deputado Rodrigo Gambale, do Podemos de São Paulo, argumentou que o projeto foi construído a partir das demandas dos líderes partidários, com o objetivo de dar mais segurança jurídica às legendas. Já os deputados contrários ao projeto destacaram que nenhum parlamentar subiu a tribuna para defender a proposta no plenário. O projeto proíbe bloqueios e penhoras automáticas sobre recursos do fundo partidário e do fundo eleitoral, exceto em casos de uso irregular reconhecido pela Justiça Eleitoral, ponto criticado pelo deputado Kim Kataguiri, do Missão de São Paulo.
8: E aqui eu faço chamo a atenção de todos os partidos que dizem defender o trabalhador. Esse projeto está dizendo o seguinte: se um partido contratar um trabalhador e ele der calote nas verbas trabalhistas, se o partido não pagar o INSS, se o partido não pagar o FGTS, esse partido não poderá ser penhorado.
7: A deputada Adriana Ventura, do Novo de São Paulo, criticou a falta de debate sobre o projeto, que foi divulgado publicamente apenas 30 minutos antes da votação. Ela reconheceu que a proposta simplifica a burocracia, mas classificou como aberração o trecho que suspende processos administrativos e judiciais dos partidos anteriores durante fusões entre legendas.
9: Um partido se alimenta de dinheiro público, se é sustentado com dinheiro público do cidadão brasileiro, faz um monte de irregularidade. Aí, o que que acontece? Tem uma fusão, então tem um partido podre que funde com o outro partido, tudo do partido podre não passa para o novo, ele não assume responsabilidade nenhuma. Tudo é suspenso. Isso é grave, gente.
7: Segundo o texto, o novo partido responderá pelas dívidas das legendas anteriores, mas não sofrerá suspensão de recursos do fundo partidário por irregularidades em contas antigas que já foram julgadas. A deputada Fernanda Melchior.
9: Em 180 parcelas é 15 anos para os partidos pagar. O pobre do povo pega ali no cheque especial, tem que pagar, senão é o juro, não sei o que. Os partidos vão ter 15 anos, independente do valor.
7: O texto também prevê que em semestre eleitoral não poderá haver suspensão de repasses do fundo partidário ou do fundo eleitoral por irregularidades em prestações de contas anteriores. Outra mudança trata da análise das contas partidárias. O texto determina prazo de até 3 anos para julgamento dos processos de prestação de contas pela Justiça Eleitoral. Se esse prazo não for cumprido, o processo poderá ser extinto por prescrição. O projeto ainda cria regras para uso de aplicativos de mensagem por partidos e candidatos. As legendas poderão registrar números oficiais para envio de mensagens a eleitores. E essas contas não poderão ser bloqueadas pelas plataformas sem decisão judicial. A proposta, que foi chamada de mini reforma eleitoral, vai ser agora analisada pelos senadores. Da Rádio Câmara de Brasília, Daniele Lessa.
2: Direitos Humanos.
1: Charles Fernandes, do PSD da Bahia, registra o Dia Nacional da Luta Antimanicomial, celebrado em 18 de maio. O parlamentar ressalta a importância da mobilização por um modelo de tratamento humanizado, digno e em liberdade para pessoas em sofrimento psíquico.
0: Charles Fernandes lembra que a data também marca os 25 anos da Lei da Reforma Psiquiátrica. O deputado defende o fortalecimento da rede de atenção psicossocial com ampliação dos CAPs e das residências terapêuticas.
2: Saúde.
1: Otone de Paula, do PSD do Rio de Janeiro, cobra do Executivo Federal o recolhimento de um guia sobre pré-natal distribuído pelo Ministério da Saúde. Ele argumenta que o material descumpre o compromisso do governo de vetar políticas públicas que abordem a interrupção da gravidez.
0: Otone de Paula contesta as diretrizes do documento ao apontar que o texto oficial substitui as palavras mãe e gestante pela expressão pessoas que gestam. Ele reforça sua discordância com a destinação de recursos públicos para informativos que tratam do tema.
1: Segundo denúncia de Marangoni, do Podemos de São Paulo, empresas de auditoria médica estariam negando procedimentos de saúde em larga escala. Ele cita o caso de uma empresa que utiliza algoritmos e planilhas controlados pelos próprios planos de saúde para tomar decisões.
0: Marangoni argumenta que a negativa de cirurgias e tratamentos sem análise médica individualizada desrespeita a lei do ato médico e o código de ética da categoria. O deputado defende uma CPI para investigar as operadoras e cobra fiscalização mais rigorosa da Agência Nacional de Saúde Suplementar.
2: Últimas notícias.
1: As votações de hoje no plenário da Câmara começaram no meio da tarde. A edição de amanhã vai trazer informações sobre a pauta de projetos em discussão ao longo da semana.
0: Termina agora o Jornal Câmara dos Deputados com trabalhos técnicos de Everson Urani e apresentação de José Carlos Andrade e Luciana Vieira. Uma boa noite para você.
1: Uma ótima noite. A Voz do Brasil volta amanhã.
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